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Beleza legal de Bem com a Vida, 21h15, 21h15, aqui em Pedro Juan Cavalheiro. Estamos de volta aqui na 95.3, hoje, flashback de impacto para você, meu amigo, para você, minha amiga, que tá do outro lado do rádio, tá ouvindo a gente pelo aplicativo também. Muito obrigado pela sintonia, desejando para você uma ótima noite de sábado, sabadão, hoje, dia 6 de junho do ano de 2026.

0: Rapaz, pra você que tá na sintonia da 95, o telefone já tá liberado, 0984-323-346. Meu amigo Chulo!
1: Ô, meu irmão, boa noite. Aqui é o Chulo de novo, cara. Ô, tô com o meu parceiro aqui, Matheus, lá de Itamaraty, cara. Ele tá aqui. Ele perguntou se você não toca um poca paraguaia pra ele. Pelo menos um, cara. Orfe Carpeiro é Maria Escovar. Se tiver jeito, meu irmão.
0: Opa, vamos tocar, hein? Tá anotado o pedido aqui. Oscar Pérez, Maria Escobar. Essa é flashback também, né? A gente vai tocar aí, com certeza.

0: Beleza, então. A galera de Itamaraty também tá lá na borracharia do meu amigo Chulo. Obrigado pela sintonia, hein? Mamute, como é que tá você, meu querido? Boa noite.
1: Boa noite, meu nobre amigo Beto Silva.
0: Beleza?
1: Estamos na área, estamos aqui sintonizados na melhor e mais democrática Rádio da Fronteira, Impacto FM 95.3. Gostaria muito de ouvir essa música, Raul Zari, com OMC. Se possível, rola ela pra nós, beleza? Grande abraço, me queira bem, não custa nada.
0: Valeu, valeu, vamos tocar pra você. Eu conheço ela, é top demais essa canção do MC Raul Zari pra você. Aqui na 95.3, hein, cara? Beleza? Então, vai participando comigo. Você tá concorrendo hoje a uma pizza lá da Ninja Pizzas e Lanches. Meu amigo, minha amiga, Ninja Pizzas e Lanches, hein? Quer fazer o seu pedido com a galera da Ninja? Pegar o seu cardápio? Pegar as fotos da pizza e do lanche lá da Ninja? 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Meu amigo Diogo vai atender você, a Miriam também. 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Ninja Pizza e Lanche está sorteando uma pizza grande com borda recheada para você, meu amigo, que está na sintonia, hein? E também hoje você está concorrendo também mais uma pizza com refrigerante lá da Pizzaria Portal do Sul, lá no bairro da Granja, né? Pessoal que está na região sul de Ponta Porã, meu amigo Jaime, dona Márcia, obrigado pela sintonia. Da 95.3, né? 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Beleza, mandar uns alôs aqui pra galera de Dourados, tá mandando pra mim aqui, diz que estão lá na sintonia ainda, estamos grudados no rádio. Manda áudio pra mim aí em Dourados, beleza? Manda o áudio pra mim. Mandar um abraço pro meu amigo Ivan, também tá na sintonia com a gente, tá lá em Jataí, na cidade de Goiás, pelo aplicativo, tá ouvindo a Impacto FM, hein? Obrigado aí, Ivan. Boa noite pra vocês aí na cidade de Jataí, Goiás.

0: Beleza, então 21 horas e 20 minutos, vai participando comigo pelo 09-0984-323-346.
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Porto, pra você é o som de Bad Boys Blue, Bad Boys Blue, aqui na 95.3, hein, cara? 21 horas e 40 minutos aqui em Pedro Rony Cavalheiro. Pra você que tá participando comigo, pra você que tá mandando o seu nome completo, daqui a pouquinho já vou fazer o sorteio aí das pizzas, né? Beleza? Pra você que tá na sintonia, né? Quero mandar um abraço legal pra galera que tá ouvindo a gente no Centrão aqui de Pedro Rony Cavalheiro, Centrão de Ponta Porã, beleza? 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Meu amigo Jefferson Minhos tá na sintonia da 95.3, toda a galera lá do Lavacar Ponta Porã, hein, cara? 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

0: 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Quero mandar um abraço também. Meu amigo Ellison tá na sintonia lá da SS Escavatop e Terraplanagem. Valeu, Ellison. Cruz da Silva tá na sintonia da 95.3. Pessoal da L, distribuidora de bebidas também. Meu amigo Adão, Dona Leonarda, a Bianca. Muito boa noite para vocês. 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Valeu, Cláudio. Boa noite. 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Paulo César. Também o pessoal lá do Posto Alfa, trabalhando e ouvindo a Impacto. 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Beleza? Então, para você que participou com a gente, bora fazer o sorteio das pizzas para dar tempo, então. Beleza, gente? Pode ser ou não? Vamos tocar uma, né? Vamos tocar a saideira, então. Vamos tocar a saideira aqui pra gente poder estar fazendo os sorteios para você já aqui na 95, hein? Chegando ele para cantar para você o melhor do flashback com Bunny Going Back aqui na 95.3, 21 horas e 40 minutos.
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1: Beleza, então pra você que participou comigo, mandou o seu nome completo aí, bora fazer os sorteios das pizzas aqui na Impacto FM, né? Vamos sortear primeiramente uma pizza com refrigerante lá da Ninja Pizzas e Lanches, hein? Ninja Pizzas e Lanches, não, pizza com refrigerante lá da Pizzaria Portal do Sul, desculpa aí, viu? É lá da Pizzaria Portal do Sul, uma pizza com refrigerante de 2 litros. Um abraço, meu amigo Jaime, dona

0: Márcia, lá no bairro da Granja, na rua Epitácio Pessoa, uma quadra abaixo aí do Aeroporto Internacional de Ponta Porã, uma pizza com refrigerante lá da Pizzaria Portal do Sul, e o delivery de lá para você fazer o seu pedido também é o 67992145070. Uma pizza com refrigerante da Pizzaria Portal do Sul. Beleza, já parou aqui. Ouvinte número 133, Jomar Freitas. Isso, Jomar Freitas, tá na sintonia. Ouvinte número 133. Beleza, então? Pizzaria Portal do Sul, Jomar Freitas. 133, se tiver, já manda um joinha pra gente aí. Beleza? E agora vamos sortear uma pizza grande, cara, mais grande mesmo, com borda recheada, lá da Ninja Pizzas e Lanches. Isso, Ninja Pizzas e Lanches, fica ali na rua Honorópolis, número 43, ali na Vila Brandão. E o delivery lá, o 679-9100-9743, 99100-9743. Mandar uma boa noite pra minha amiga Miriam, pro Oswaldo Cavalheiro, pro Thiago, também pro Diogo, pras meninas aí que estão trabalhando também. Beleza? Toda a galera da Ninja Pizzas e Lanches ali na Grande Vila Áurea, Vila Brandão, Rua Honorópolis 43, delivery 99100-9743. E atenção, hein? A pessoa ganhadora dessa pizza vai retirar na quinta-feira, beleza? Quinta-feira agora dessa semana. Valeu, então! Ouvinte número 218, Orlando Lopes. Isso, Orlando Lopes ganhou aí uma pizza lá da Ninja Pizzas e Lanches pra retirar na quinta-feira. Já mandei um número meu aí pra ele entrar em contato, pra gente poder estar alinhando, né? O Jomar já entrou em contato com a gente. Obrigado pela sintonia, Jomar. Valeu, obrigado mesmo, hein? E meu amigo Orlando Lopes tá na sintonia com a gente, lá no Santa Isabel, né? Ganhou uma pizza lá da Ninja Pizzas e Lanches, e o Jomar lá da Pizzaria Portal do Sul. Meu amigo, minha amiga, fiquem todos com Deus, ótimo final de sábado, que Deus abençoe o seu final de sábado. Amanhã a gente está por aqui, se Deus quiser, e Nossa Senhora Aparecida assim nos permitir, a gente vai estar trazendo para você amanhã o Domingão Sertanejo, das 9 ao meio-dia aqui de Pedro Juan, e das 8 às 11 de Ponta Porã, beleza? Amanhã cedinho, meu amigo Claudelino Silva vai estar por aí, com o sertanejo, né? Alvorada Sertaneja aí cedinho, trazendo aquela programação legal. E logo depois eu tô por aí no Domingão Sertanejo. Beijo, boa noite. Fiquem todos com Deus. Ótimo sábado pra você. Ótimo fim de sábado, né? Deus abençoe grandemente. Valeu? Tá na Impacto FM. Tá na Mais Ouvida da Fronteira. Tchau, tchau. Fronteira querida que eu amo tanto. Um beijão e até amanhã, se Deus quiser. Valeu? Tchau, tchau.
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Certo, pessoal, são 7 horas e 12, menino. Chega um pouquinho antes. Bom dia, Pedro Roncal. Bom dia, Ponta Porã. Bom dia, Frondeira, querida, que eu amo tanto. Um pouco mais a edição de amanhecer sertanejo aqui na 95. Terra de Empate FM, né? Até às 9 da manhã, né? Com amanhecer sertanejo. Chega um pouquinho antes, pessoal. Estamos a hora da manhã já, madrugada, né? Percorrendo já, né? E tá, hoje a eleição aqui em Pedro Roncal, né? Muita eleição já, né? Muito pessoal voltando. Já tá uma fila lascada nas escolas aí, né? Primeiramente, eu vou agradecendo a Deus. E nosso Pai nosso Celestial, né? Vou ler aqui o Salmo 91, 91, né? Aqueles que habitam no esconderijo do Altíssimo, à sombra do Onipotente descansará. E darei o Senhor, Ele é meu Deus, meu refúgio, na minha fortaleza, e nele confiarei, porque Ele te livrará do laço do passarinheiro e da peste, né? Perniciosa, né? Deixa eu ver aqui, né? Deixa eu ver, vamos retornar aqui, rapaz, a gente baixa devagarinho, né? Ele te cobrirá com suas asas, debaixo das suas asas, e te confiará, e a verdade será teu escudo, né? E broquel. Não terá medo do teu.

do terror, nem da seta que voa de dia, né? Deixa eu ver aqui, né? E nem da peste que anda na escuridão, nem da mortalidade que assola ao meio-dia. 1.000 cairão até o lado e 10.000 à tua direita. Mas não chegará a ti, falou, somente com teus olhos contemplarás e verás a recompensa dos ímpios, né? Porque tu, Senhor, o meu refúgio, no Altíssimo fizeste a tua habitação, e nenhum mal te sucederá, nem pragas alguma chegará à tua tenda. Porque tão aos teus anjos, né? Porque aos teus anjos, anjos, né? Dará ordem a teu respeito para te guardarem em todos os teus caminhos, né? Aí depois, né? Surpreende, né? Pisará sob o leão aos pés e surpreende, né? Porque tão esclarecente me amou também, e livrarei e ponê-lo em retiro alto, né? Porque reconheceu meu nome, falou. Ele invocará, né? E lhe responderei, e estarei com ele na angústia, e dela retirarei e glorificarei, falou. Porque tão fartá-lo com longura, e de dia lhe mostrarei a minha salvação, né? Aqui tem então, o Salmo 91, né? Eu peço a Deus que abençoa a tua direção aqui da rádio, a todos os companheiros, né? A todos, essa é uma família maravilhosa, 95.3, que Deus abençoe toda a família, que nosso amigo Marcelo André, também, nosso amigo Fred Sanches, doutora Fanny Penha, na Vitória, que Deus abençoe sempre, sempre. A todos que faz possível, que na 95.3, que faz parte, né? Aqui a todos os ouvintes, também, onde chega a zona sonora aqui na 95, que Deus abençoe, né, vocês, né? Que Deus abençoe a todos sempre que está viajando, né? Você que está viajando nessa BR, né? Que Deus acompanha a todos esse mundo de meu Deus aí, que Deus protege, vai e volta bem, na verdade. Porque às vezes a gente passa um momento bom e principal, você está triste por aí, ó. Deixa a tristeza de lado e sorria que em nome de Jesus vai dar tudo certo. Deus, entrega na mão de Deus que vai dar tudo certo. Deus diz assim que ame uns aos outros, né? Ame uns aos outros. E eu peço a Deus que abençoe tanto todo o pessoal ali da Pastoreia Sônia, estamos chamando Rafael, a esposa dele Maila, a filha dele Maila, né? A esposa dele Sônia, né? Que Deus abençoe sempre, sempre. A todos os patrocinadores aqui do programa, né? O pessoal do mercado do Kiko também ali, né? Deus abençoe o pessoal também do Orquê, do Motor Reposto. Que Deus abençoe a todos sempre, sempre, pessoal, né? Seja humilde sempre. Você pode ter muito de hoje, amanhã. Você não sabe o que pode acontecer. Você pode nascer com uma banana, não sei nada. Mas seja humilde sempre, sempre. Pede a Deus que em nome de Jesus vai dar tudo certo, né? Porque você nunca pode fazer mal para ninguém. Hoje você não paga. Se você fazer mal para uma pessoa, você não paga. Mas o garinho vai pagando. Tudo que você faz nesse mundo, você paga, não é verdade? Pensa nisso. Eu peço a Deus que abençoe também a minha filha que está cumprindo um ano de vida hoje, né? A Claudiela, né? Que Deus abençoe ela sempre, sempre, né? Cumprindo hoje 14 aninhos, né? E que Deus abençoe ela sempre a vida dela, continue essa aquela pessoa, a filha maravilhosa sempre que é, né? De coração, né? A todos que estão comendo mano de vida, que Deus abençoe. E a todos que me ouvem sempre aqui na 95.3, que Deus abençoe sempre, sempre. Um bom domingo para todos, hoje dia 7 do 6 do ano 2026. E que Deus abençoe todas as autoridades aqui para Roncavaleiro de Ponta Porã também, né? E que Deus abençoe todas as pessoas que estão votando já nesse hora, né? Nessa manhã que está na fila já, né? Bom voto para todos, que Deus abençoe sempre, sempre, né? A todas as pessoas humildes, pessoal, que você está na sua casa desanimado por aí, ó. Sorria sempre, que em nome de Jesus vai dar tudo certo. E que Deus abençoe toda a minha família, né? Sempre, sempre. Pensa positivo, que em nome de Jesus vai dar tudo certo. Mas nunca repare em ninguém, pessoal, porque todo mundo somos iguais, não é verdade? A riqueza também que deixou pra gente, a saúde e o resto, a gente consegue tudo, beleza?

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1: 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Sabe, Celso, são 7:30, 7:30, a música aqui do, deixa eu ver aqui, Padre Marcelo Rossi, né, Bruno Marrone, participação, né, rapaz, bom demais, né, Nossa Senhora Aparecida, música bom demais, era do 4:33:46, linha, de hoje, domingão, pessoal, já, né, domingão bom demais, hoje dia 7, pessoal, tá aqui, pelo Rão Cavaleiro, a eleição aqui, hoje nós tivemos tempo pra nem a hora, tivemos por, percorrendo já, né, as escolas por aí assim, né, e tá cheio de gente, pessoal, tá uma fila de gente lascada, rapaz, mas o pessoal tem que organizar tudo certinho, né, às vezes colocar o pessoal alguma pra controlar um pouco, né, pra poder atender mais pessoas que tá com as criançadas, às vezes, né, porque às vezes tem umas filas, lá tem muita criança no meio da fila também, né, tem que o pessoal colocar essa pessoa que tá na com criança, né, pra votar rápido, né, aí hoje o pessoal tá votando, né, aí que Deus abençoe a todos, né, vai votar pros seus candidatos preferidos, pessoal, beleza? 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

Sabe, pessoal, são 7h40, 7h42, é a música aqui, né, de fundo musical, né, fundo do nosso intervalo comercial. Já voltamos com mais aqui na 95, a mais ouvida da fronteira. 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

0: 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Então, pessoal, última música aqui, né? Vamos começar a música do... eu sempre gosto de começar com a programação com essas músicas, no Temerários, Estranhando-te, né? Música boa, né? Romântica, né? Porque eu falo, o pessoal fala que o Claudelino Silva é o romântico da 95, né? Um abraço para o nosso amigo Marcelo André, que tinha uma programação ali, né? Com a esposa dele. Ele disse que ele está me comentando que a esposa dele levanta bem cedinho para ouvir. Ô, Marcelo, como é que é o nome da tua esposa, rapaz? Nem sabe o quê? Um abraço para o amigo Marcelo André, com as gurizadas, com os filhos, que tinha uma programação com o Marcelo André, a esposa dele também, né? E obrigado pela sintonia, né? E Deus abençoe sempre. Continua sempre essa pessoa boa. Obrigado pela confiança aqui na 95, nosso amigo Marcelo André, nosso companheiraço, nosso patrão do Guaçu também, né? Marcelo, né? Não sei o que o Fred Sainz, uma doutora Fanny Pena, né? A Vitória também, que Deus abençoe. Obrigado pela sintonia. Bom domingo, né? Você também fazendo três para o Cerro, Correio Nova aqui da banda, obrigado pela sintonia, né? Pessoal também no assentamento do Capiberi, nosso amigo Adam Baibana, filhinha de Lili Noemi, a Catarine, o nosso amigo Helena Lorena, o Pedrito, o pessoal no nosso amigo Nestor Lovera também lá no VP também, né? O Atuso Oleiro, obrigado pela sintonia lá no VP, né? Obrigado pela sintonia, pela audiência. Nosso amigo Carlos Medina também lá na despensa da família também, né? Também no aeroporto, 15 de agosto, obrigado pela sintonia também. Você também na Cruz República, nosso amigo Chico, a sobrinha dele, Lidâmia, a esposa dele também, a mãe dele também. Obrigado pela sintonia, né? A última música, pessoal, Estranhando de Temerários. Música romântica, né?
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Tá, pessoal, são 8 horas e 2 minutos, 8 e 2 aqui em Pernão Carvoleiro, né? Pela programação, 7 horas e 2 minutos, horário sul mato-grossense, né? Então por aqui até as 9 da manhã, né? Na sequência, amigo Beto Silva, com Domingão Sertanejo, até o meio-dia, pessoal, beleza? Com sorteio de prêmio, sorteio de PIS, né? O PIS misterioso, né? Aqui na 95, pessoal, beleza? É só você ficar aqui nessa, então que tem a 95.3, vai ter novidade boas pra vocês, como sempre, beleza? Maravilha, né? Hoje é... Dia 7 já, né? E dia 7 do 7 do 6, né? Pela sintonia. Hoje é o parabéns da minha filha, o aniversário da minha filha, Claudiele, né? Parabéns pra ela, dizer pra ela que amo muito ela, né? Minha filha, né? Tá cumprindo mais um ano de vida hoje, né? É, Claudiele, né? O pai da mãe dela também, que ama muito ela, Claudelina, né? E, né? E que ela passa muito bem esse dia tão especial, né? Continua sempre aquela menina boa, né? Simpática, né? E obediente, né? Deus abençoe ela aqui, que continua cumprindo mais um ano de vida sempre, sempre, né? E a todos estão cumprindo um ano de vida hoje, beleza, pessoal? 084-3333-41. Um abraço para o Marcelo André, que continua um pouquinho também, obrigado pela sintonia. Eu sou o Beto Silva.

Eu também estou acompanhando aqui da rádio. Obrigado pelo assim, pessoal da Ponteira Uti, pessoal do Cerro Coraí, com o aqui da banda. Com o aqui da banda, nossa amiga Bianca, nosso amigo Silto, nosso amigo Robert DJ, pessoal no Buracão, sabe o João Barriga, gente boa demais, né? Fazendo Cachimbo, Estância Naninha, Estância 3 Serve, né? A antiga Santa Marina lá no São Luís, né? Pessoal também da Estância Mitaiporã, também obrigado pela sintonia, pela áudio. Fazendo a 3 Partes, nosso amigo Luiz Soler, também que sempre tem na escuta, também. Deus abençoe, obrigado pela sintonia por aí, né? Pessoal também. Vezes... Da Fenda Tracador aqui, sempre tem na escuta aí. Obrigado pela sintonia. Então, pessoal, gente, vamos com nossos apoio. 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Pessoal, corte comercial, vamos continuar mais uma saideira aqui. Tem muita hora aqui, já que na Produções fala, né? A produção no Amanhecer Sertanejo, né? Ah, eles estão pedindo, o que estão pedindo mesmo aqui, o que está falando, né? Que estão mais uma música ainda, mais uma, né? Isso aí, né? Mais uma música depois do intervalo aqui, falou aqui o DJ Claudelino Silva, né? Pediu, deixa eu ver, mais uma música, Bruno Marrone, né? Por um minuto, né? Solta aí, DJ, hein? Olha o potência.

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1: Salve pessoal, são 8 horas e 13 minutos, 8 e 13 aqui em Perão Carvalheiro, em Ponta Poração, 7 horas e 13 minutos, horário sul motogossense, então por aqui até as 9 da manhã com amanhecer, se está aqui na hora do Paraguai, né, até as 8 horas do Brasil, pessoal, beleza? Nós estamos aqui desse tempo para na hora, hoje nós chegamos um pouquinho meio já quase 7 horas da manhã, pessoal, por muito tempo, pessoal, nós estamos já percorrendo algumas partes, né, logo cedinho, né, uma gurizada para voltar já, né? Aí, a gente chegamos aqui um pouquinho mais, tipo, o importante é por aqui, pessoal, muita gente, pessoal, impressionado, pessoal, hoje tá a eleição aqui em Perão Carvalheiro, né, e as escolas, tá tudo cheio, rapaz, tá uma fila, rapaz, impressionante, estivemos passando já, acho que era, mais ou

0: 4 horas da manhã, parece, né? Ah, nas escolas aqui na Pedro Ramos Cavaleiro, né? E a escola já tá, tipo, já tá cheia, muita fila, pessoal, muita gente para votar, né? O pessoal vai decidir para votar já, né? Aí, o pessoal fazendo as guardas do meu, o pessoal da Polícia Nacional, o pessoal da Comissaria número 10, número 9, né? Lá do UP também, o pessoal pedindo um programa lá também, o pessoal da Polícia Nacional. Obrigado pela síndrome, né? Pela audiência, né? Tá, mas hoje a votação aqui para o Cavaleiro até começou já, até essa hora da manhã, já tá cheio de gente votando, já indo bem cedinho para votar, já vai ficar tranquilo, né? Tá certo, né? Conta por nós que vai ser em, acho que vai ser em outubro, parece, pra presidente, né? Vai ser em outubro, né? Vai ser ainda, né? Vai estar um pouquinho, mas já tá, passa muito, vai tá chegando tudo já quase novo também, né? Estamos com o nosso intervalo comercial aqui, já eu volto com mais, não sai da sintonia, que é uma que o pessoal aí do Tropicu Guavirá, obrigado pela sintonia, lembrando que o grande show da na mesma mesa, que a pessoa que tá chegando tudo já também, né, no próximo dia 11, agora do mês de julho, né, tá chegando, você tá convidado, né, um grande show, né, nosso amigo Eduardo lá, um abraço, obrigado pela sintonia, pessoal aí do Tropicu Cru Guavirá, pessoal, beleza? Corte e comecei, pessoal. Já eu volto com mais. Não sai de sintonia rapidinho, tá?
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5: Se ha pesado son de chover aqui 8:23, Pedro Juan Caballero, em ponta por nação 7:23, horário sul, Mato Grosso. Então por aqui até as 9 da manhã, aqui nas 95, no horário aqui do Paraguai, até as 8 do Brasil, pessoal, beleza? Pessoal do Camassado, igual para assim, nosso amigo Emerson, do Mercado MB, também igual para assim, com a esposa dele, Paula, igual para assim, dona Tereza do Camassado, e a Carolina Filhante também, igual para a sintonia. Pessoal ali no Mercado MB, toda a equipe ali, obrigado. Pela sino, meu Deus, nosso amigo Emerson ainda tá preparando aquele churrasco já, né? Churrasco lá, né? Frango assado, né? Um abraço, obrigado pela sintonia no caminhão, sabe, né? 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Ali, né, Morato Biro 24, um abraço pro seu Kiko, também curtindo o programa também lá no Caminhão Salado, o seu Kiko na bocha do Kiko, na Ronaldo Lindo Miranda, né, ele acerta a pizza ali, seu pessoal, sem problema, tem bocha ali, pessoal, beleza, então, o seu Kiko, a esposa dele também, né, o Diário dele, também curtindo o programa também, a filha dele também, obrigado a esposa também, né. Pessoal aqui no Bar de Maria Vitória, nosso amigo Crispim Coronel, a esposa da dona Miriam, a Gabriela, o Lucas, também obrigado pela sintonia no Bar de Maria Vitória, né. Feliciona, se ligar pela sintonia, pela audiência, né? Sozinho, o meu coração me chama, falta você, meu amor, nessa cama, né? Ama, vem me amar, devorar, né? 084-323-46, linha direta. Mas só mensagem que eu atendo todo mundo até as 9 da manhã, pessoal. Daqui um pouquinho mais já está se finalizando quase a programação. Já nosso amigo Beto Silva já está chegando, né? Com Domingão Sertanejo até o meio-dia, pessoal. Beleza? Com boa música. Vamos ver qual, vamos com qual música aqui, rapaz. Isso acabou sumindo aqui a música. Vamos com a música aqui. Deixa eu, vamos colocar essa música do Costa um pouquinho de fundo musical, né? Olha aí, rapaz, né? Diz pro meu olhar, falou.
6: Às vezes
5: é bom demais, né? Vamos com essa música aqui então do disse pra mim do Leandro Leonardo, sucesso, bom dia, curtimos. Um abraço pra nossa amiga Joaquina, também curtindo o programa, nossa amiga Joaquina também, obrigado pela sintonia, pela audiência, né? Nossa amiga Joaquina, a dona Federina Aguilita também lá no Rio Pé, nosso amigo Lídio, nosso amigo Mário, pela sintonia lá, né?

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Beleza legal de bem com a vida. Muito bom dia, bom dia. Bom dia pra você que tá na sintonia da 95.3, a mais ouvida da fronteira nessa manhã. Manhã gostosa, dia 7 de junho do ano de 2026. Eu me apresento pra você, eu sou Beto Silva. Até o meio-dia a gente tá aqui na 95.3, trazendo pra você muita música, muita interatividade. Temos sorteios hoje aqui também, beleza? Então, em nome de Nossa Senhora de Aparecida, que nos cubra com seu manto sagrado, nos protegendo, nos livrando de todos os perigos deste domingão sertanejo, dessa linda caminhada da gente, nos livrando também das doenças, dos maus aí que acontecem, né, cara? Nos dando muita saúde, nos dando muita paz para a gente poder estar trabalhando e levar o pão de cada dia na mesa da nossa família, beleza? Então, a partir de agora, estamos começando aqui na Impact FM o nosso Domingão Sertanejo de todos os domingos, desejando para você um ótimo domingo abençoado, domingo dia da família, domingo dia do Senhor, domingo é

dia de interatividade também, né? Aqui em Pedro Rony Cavaleiro, hoje, domingão, dia 7, é domingo de eleição também. Que Deus nos proteja, Deus nos coloque a sua mão sagrada sobre todos aí que estão concorrendo às políticas aí, né? Pessoal, vote consciente, pessoal, vote com a cabeça sempre refletida no futuro da população, né? Beleza, então? Meu amigo, confia em Deus, hein? Acima de tudo, sabia disso? Confia em Deus acima de tudo, ainda que os seus olhos não estejam vendo uma solução para a sua dor, escolha confiar em Deus. Confia em Deus, que Deus possa estar protegendo você, tá bom? Que hoje o Senhor renove suas forças, cure todas as suas feridas, traga paz no seu coração, aumente a sua fé e realize os seus sonhos e projetos. Que Deus esteja contigo e Nossa Senhora de Aparecida também, tá bom? Então, um abraço para você. Como eu digo sempre, né? O choro pode durar a noite toda, mas a alegria vem ao amanhecer. O Senhor preparou um lindo dia para nossas vidas. Creia nas promessas do Senhor e nas nossas vidas, né? Está difícil, ore. Está preocupado, ore também, né? Está triste, ore. Está angustiado, meu irmão, ore. Porque a oração é a chave da vitória. Desejando para você um ótimo domingo, domingo da família do Senhor, da Impacto FM.

0: essa aí, Marquinho. Não é essa música, pô.
1: Acho que essa aqui é. É o Cris. Curizada, diga.
0: Não, não é essa aí também. Não é essa aí.
1: Acho que é o tio Laerte no bailão. Tá só.
0: Cris, por favor, Cris.
2: Eu até gostei dessa música, tava dançando bagual. Nos é, só faltou uma prenda aqui em cima para dançar.
1: Se não é nenhuma dessas aí, se não é nenhuma dessas, agora eu não sei qual que é. Qual
2: que é, Cris? Que o povo vai gostar e vai dançar bastante. Tá chegando o tranco velho mais sandangueiro do sul do Brasil, hein, gurizada?

0: Beleza então, hein? 9h24. Beleza, meu irmão? O telefone já tá liberado pra você participar comigo. 0984-323-346. Beleza, então? Um abraço pra toda a galera que já tá na sintonia da 95.3 Impacto FM. Com certeza, 95.3, hein, cara? Eita nós, hein? 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
0: Beleza, já tá na sintonia, meu amigo gaúcho, Terêncio, tá ouvindo a gente lá em Sangapuitã, obrigado pela sintonia. Meu amigo Rodrigo, bom dia.
2: Bom dia, meu amigo Beto Silva. Bom dia, pessoal aí, os ouvintes aí da Impacto FM aí. Que tenha um domingo abençoado aí, todos passem bem hoje. Tome muito cuidado que hoje é dia de eleição do Paraguai. Que tranquilo. Tamo junto aí, um abraço pro Lucas e pra Luana também aí. Beleza?
0: Deus.
2: Um abraço.
0: Valeu, meu amigo Rodrigo Juqueri, Rodrigão aí, né? O Lucas, a Luana, já tá na sintonia da 95. Beleza, então? 9h26. Segura, Pedro Rony, cavaleiro, segura, Ponta Porã.
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0: Beleza, então? Vai mandando o seu nome, vai participando com a gente pelo 0984-323-346. Quero mandar um bom dia já pra minha amiga Miriam, que tá na sintonia, né? Tá na fazenda ali, ouvindo a Impacto FM, juntamente com meu amigo Oswaldo Cavalheiro. Toda a galera na fazenda ali, né? Ouvindo a Impacto FM. Muito obrigado pela sintonia de vocês aí, né? Como é o nome da fazenda aí, hein, Miriam? Manda pra mim o nome da fazenda pra gente mandar um abraço pra galera aí que tá tomando aquele chimarrão. Então, bom dia também, minha amiga Mari Matoso, tá lá no bairro da Granja, já tá ouvindo a Impacto FM também, juntamente com a dona Silvia, obrigado pela sintonia, tava esperando a hora da nossa programação, ela falou, eita nós, hein, valeu Mari Matoso, bom dia pra você, pra dona Silvia, nessa manhã gostosa de domingão, domingão sertanejo, hein, domingão na Impacto FM, eita nós, hein. Beleza, então, tá na sintonia também ele, né? Ele lá da Escava Top, SS Escava Top e Terraplanagem. Mandou um áudio pra gente aqui. Pessoal que tá concorrendo aí aos dois Pix, né? Da SS Escava Top, tem que estar seguindo a página dele no Instagram, tá bom? SS Escava Top e Terraplanagem. Pessoal aí que tá seguindo a página já vai concorrer esses Pix aí, né? Meu amigo Ellison, bom dia. Ellison tá trabalhando hoje, né?
3: Bom dia, meu amigo Beto Silva.
0: Bom dia.
3: Um forte abraço para todos os ouvintes da 95.3. E lembrando que hoje, domingão, dia de eleição, ECS está sorteando dois piques de R$50.
0: Isso mesmo.
3: E só é válido o sorteio se estiver no Instagram da empresa. E relembrando, hoje é dia 7, dia de eleição no Paraguai. Bora votar em Fernando Peralta pra renovação de Pedro Juan Cavalheiro.
0: Beleza.
3: Bora pra cima, Colorado.
0: Valeu, valeu, meu amigo Ellison. Ellison Cruz da Silva já tá na sintonia da 95. Pessoal tá na sintonia também ali na bairro Guilhermina, né? Ali no bairro Guilhermina, entrada aqui da rádio da Impact FM. Ali na pastelaria da Sônia, o Rafael tá por ali também. A pequenininha Mayla, toda a galera na sintonia da 95.

0: Ponto 3. Estão trabalhando ali, né? Eita, nós, eu passei ali, peguei uma marineira e como na lida aqui, né? Beleza, então, Domingão Sertanejo, Rádio Impacto FM 95.3.
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0: Chegando eles, Canto da Terra, Caraí, Baretê, 9 horas e 30 minutos.

0: beleza, então aí você curtiu o Canto da Terra, já voltamos de novo rapidinho, né? 9 horas e 32, hoje tá legal, hein? Hoje tá legal. Beto Silva deu uma melhorada na garganta de ontem pra cá, né? Graças a Deus, não tá 100% ainda, hein? Mas vai melhorar, pode ter certeza. Essa virada de tempo aí, pra quem tem rinite alérgica e pega uma gripe, meu amigo, é complicado, hein? Nem respirar direito você consegue, hein, cara?
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0: Beleza, então tem mensagem chegando aqui na Impact FM, juntamente com a gente. Eu também tô na sintonia, Beto Silva, bom dia. Tá sim, já tá na sintonia sim. Beleza, minha amiga Ana Paula Castro, ela falou, Beto, já tô dançando aqui, hein. Aí sim, valeu minha amiga Ana Paula Castro, tá na sintonia da 95. E amanheceu, né, é domingo. Que o seu domingo seja abençoado, feliz, iluminado, protegido, cheio de paz, do amor e da presença de Deus. Bom dia, meu amigo. Tá ouvindo a gente lá na cidade de Sinop, Mato Grosso. Meu amigo José Anselmo, bom dia.
2: Bom dia, Beto Silva. Bom dia. Que a graça e a bênção de Deus esteja com todos nós.
0: Obrigado, meu irmão.
2: Com os locutores, com os proprietários, com os ouvintes aí. Família Salcedo, família Peltrim, família Peralta, família Vigal, Escobar aí na Vila Elza. Um abraço a todos, tem muita gente ouvindo. E aqui tá um clima gostoso, um domingo de manhã tão lindo, tão gostoso, Beto Silva. Um abraço para vocês todos aí, um abraço. Pacto 95.
0: Eita, nós, hein?
2: Obrigado, obrigado.
0: Valeu, meu amigo José Anselmo, ouvindo a gente diretamente lá de Sinop, Mato Grosso. Tá ouvindo a gente pelo aplicativo, né, José? José Anselmo, um abração pra você, meu querido amigo José Anselmo aí, que Deus abençoe grandemente também o seu domingo, Domingão Sertanejo, Domingão aqui na Impact FM 95.

beleza, então, domingão, domingão sertanejo, é só alegria, hein? 9 horas e 37 minutos. É, rapaz, tem mulher pedindo teste de DNA aí, hein? Já vai mandando o seu nome, participando, vai seguindo a gente ali na página do Instagram da SS Escavatop Terraplanagem. 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

0: Isso mesmo, hein? Domingão Sertanejo. 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Beleza? Bom dia, Beto Silva. Um ótimo domingo pra você. Obrigado, hein? Sou o Davi aqui do Bosque Carandá. Hoje o domingão vai estar só alegria, Beto. Beleza, se Deus quiser, hein, cara. Se Deus quiser e a Nossa Senhora Aparecida se nos permitir, a gente vai estar levando só alegria pra vocês, hein. Fala, meu amigo Terêncio, bom dia.
1: Sim, José.
2: Bom dia, Beto Silva. Tudo bom, tudo tranquilo.
0: Beleza, meu amigo, melhor agora falando com você, hein.
2: Sim, Beto. Me solta Timbre de Galo, tchê, com o nosso cantor Pedro Hortaça.
0: Timbre de Galo.
2: Desde já nós agradece.
0: Valeu, meu amigo Terence.
2: Bom domingo a todos. E vamos que vamos, Beto Silva. O programa tá 10.
0: Tamo aí. Timbre de Galo. É, rapaz, com Pedro Hortaça. Ele que nos deixou, acho que a semana passada, se não me engano, ou retrasada, né? Rapaz, grande cantor gaúcho aí. É, rapaz, cantando pra você a música Timbre de Galo, pedido do meu amigo Terêncio. Tá ouvindo a gente lá em Sangapuitana, Sanga City, né, como a gente fala, né. Desejar um bom dia pra galera também lá no bairro da Granja, tá na sintonia com a gente já. Meu amigo Odaíra, toda a galera, seu Olavo, dona Nice, muito obrigado pela sintonia

0: também, lá no bairro da Granja, da minha mãezona, dona Noemi, ao Marciano junto com ela também, toda a galera ali, obrigado pela sintonia. Meu amigo Rafael tá na sintonia, ele falou: Beto Silva, quero participar do sorteio, a gente está seguindo a página da SS Escavatop Terraplanagem faz dias. Falei: aí sim, Rafael, um abraço então. Um abraço para toda a galera que está aí no Centrão de Pedro Rony Cavalheiro, Centrão de Ponta Porã, ouvindo a Impact FM e também participando comigo aqui no Domingão Sertanejo. É um prazer ter vocês com a gente, beleza? Porque o locutor aqui, sem um ouvinte, sem mandar um áudio para mim, eu falo sozinho, né? Vocês mandando áudio para mim aqui, ó, estamos interagindo, estamos conversando, já não estamos mais sozinhos aqui na Impact FM, hein? E você também já não fica sozinho, né? Beleza? Então, bom dia para você, para Impact FM e para toda a galera que tá na sintonia com a gente nessa manhã gostosa de Domingão Sertanejo.
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Beleza, então aí é o som de Pedro Hortaça, Timbre de Galo. Pra galera que tá ouvindo a gente lá em Sangapuitã, meu amigo Terêncio tá por ali também, né? Essa música também, ele gosta bastante, é meu amigo Arnóbio, né? Arnóbio tá na sintonia com a gente. Ou ele tá dormindo ainda, que ele não deu sinal da graça ainda.

0: Beleza, então. Meu amigo também está na sintonia, Vitor Hugo, tá? Obrigado pela sintonia, Gaúchão também. 100% na audiência, né? Eita, nós, meu amigo Noel. E o Noel, hein? Será que o Noel acordou já ou não?
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0: Mandar um salve também, meu amigo Brito, que está na sintonia da 95. Beleza, então? Bom dia, mais um áudio chegando.
2: Bom dia, Beto Silva. Eu quero participar do sorteio. Cristina Sanchez Lopes.
0: Cristina Sanchez Lopes. Beleza, gente? Para você concorrer aos dois piques aí, né? Dois sorteios de R$50, você tem que estar seguindo a página do Instagram lá da ESS Terraplanagem. Para você estar concorrendo aí, beleza? Então, chegando mensagem aqui. Bom dia, Beto Silva. Estamos na sintonia. O Genival, a Isabelle, a Ana Gabriela, o Nicolas e também o Júnior. Lá na cidade de Dourados, tá ouvindo a gente? Diretamente lá do bairro São Brás, né, meu primão? Isso mesmo, hein? Manda áudio pra nós aqui. Mande um áudio aí. Como é que tá Dourados? Se tá chovendo, se tá o sol. Estão tomando um chimarrão, tomando um tereré. Mandar um abraço pra toda a galera então aí, né? O Genival, a Isabelle, a Ana Gabriele, o Nicolas e também o Júnior ouvindo a gente lá em Dourados. Obrigado pela sintonia.
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0: Bom dia, Beto Silva. Sou a Manuela do Jardim Vone. Quero participar do sorteio. Estamos na sintonia da melhor programação, hein? Valeu, Manuela. Obrigado pela sintonia. Meu amigo Christian Renan Lopes está na sintonia da 95. Obrigado, meu amigo Christian. Já está participando com a gente aí, né? Meu amigo Thiago Medina está na sintonia da 95. Ele pediu uma música com o Chico Rei Paraná. Vamos tocar para ele, né? Canarinho Prisioneiro. Valeu, meu amigo Thiago. Thiago Medina também já está participando dos sorteios, hein? Quer lavar o seu carro hoje, meu amigo? Eita, nós, hein? 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Beleza, então, em nome do Thiago Medina, chegando Chico Rei Paraná, Canarinho Prisioneiro.

0: Moça Legal de Bem com a Vida, o som de Chico Rei Paraná, Canarinho Prisioneiro aqui na Impact FM. Pessoal que tá me ouvindo no Centrão de Ponta Porã também, muito obrigado pela sintonia. Lanchonete Marechal tá na sintonia também. Mais um áudio chegando aqui na 95. Bom dia!
1: Bom dia, Beto Silva e ouvintes. Sou Regina Pedersini do Parque dos Eucaliptos.
0: Regina Pedersini.
1: Quero participar do sorteio da SS Escava Top.
0: Isso.
1: E Terraplanagem. Toca uma música para nós ouvir. Do Mato Grosso e Matias. Brilhar.
0: Beleza, minha amiga, um abraço pra você, Regina Pedersini, tá na sintonia da 95.3 Impact FM, hein? Isso mesmo, mas tem que estar seguindo a página lá no Instagram, beleza, Regina? Um abraço pra você, pra toda a galera que tá na sintonia da 95.3, aí ouvindo a nossa programação.

0: Beleza, legal, hein? 9 horas e 52 minutos. 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Beleza, meu amigo Rafael na farmácia tá por aí, meu amigo Valdecir também. Muito obrigado pela sintonia de vocês. Meu amigo Noel já tá fazendo aquele churrasco, né, cara? Rapaz, hoje é domingão, domingão, dia da família. Domingão, dia do Senhor, pode ter certeza, hein? Pessoal que tá concorrendo aí os dois Pix no valor de R$50 ali da ECS Escava Top e Terraplanagem, tem que estar seguindo a página no Instagram, beleza? Então, gente, já manda pra mim o seu nome, participa!
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0: Beleza, beleza, beleza, beleza, legal de bem com a vida. 10 horas da manhã e 6 minutos, 10 horas da manhã e 6 minutos. Quero mandar um bom dia pra galera que tá na sintonia da 95. Tá concorrendo já aos sorteios aí de 2 Pix no valor de R$50. O pessoal tá perguntando pra mim aqui, que não tá achando a página da SS Transporte Locações, né, cara? Com certeza, coloquei no status da Impact FM aí, pra galera poder tá se centralizando aí, beleza? Deus é acima de tudo e de todos nós, beleza? Então, é a página da SS Transporte e Terraplanagem, beleza? Então, bom dia, Beto Silva, bom dia. Mandando áudio pra mim aqui. Já mandou o áudio, né? Já mandou no áudio,
1: Bom dia, Beto Silva e ouvintes. Sou Regina Pedestino do Parque dos Eucaliptos. Quero participar do sorteio da SS Escava Top.
0: Regina e Terra Pedersen.
1: Toca uma música pra nós ouvir. Do Mato Grosso e Matias. Brilhar.
0: Beleza, vamos tocar pra você, Regina Pedersen. Tá ouvindo a gente? Rapaz, lá no Parque dos Eucaliptos. Um abraço, Regina Pedersen. Mais um áudio aqui na 95, da minha amiga Edmara, né? Tá ouvindo a gente? Ela pediu Fandango em Soledade com João Luiz Correia.
2: Quero participar do Pix, Beto Silva. Coloca meu nome aí. Edmara Riquelme, do SCS Escava Top Terra Planagem.
0: Beleza, Edmara. Edmara Riquelme também já tá na sintonia da 95. Então, vai participando com a gente. Temos aí também uma lavagem de carro completa lá do Lavacar Ponta Porã. Pega o teu smartphone e manda mensagem aqui pro Domingão Sertanejo, beleza? Então, gente, 10 horas da manhã e 8 minutos. Ao vivaço, hein?
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Beleza, e você curtiu Fandango em Soledade, hein? João Luiz Correia, rapaz, canta muito, hein? Beleza, então pra você que tá concorrendo a dois piques aí hoje, na nossa programação, no valor de R$50, oferecimento ali da SS Escava Top e Terraplanagem. Tem que estar seguindo a página no Instagram pra você ganhar, beleza? Tá no status da Impact FM a página da SS Escava Top e Terraplanagem. 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Segue a gente também lá no Instagram, Lavacar Ponta Porã, beleza? Então, e a Impact FM também, né? Segue a gente lá no Instagram. Com certeza a nossa rádio aí vai sortear pra você um Pix no valor de R$950,30. Quando atingir essa meta de seguidores ali, a gente vai fazer o sorteio já. Segue lá no Instagram, Impact.

0: Impact FM, Rádio Impact FM 95.3. Marque uma, duas pessoas aí que você vai estar concorrendo já a esse R$950,30. Meu amigo Elisson Cruz da Silva, vai deixar um recadinho pra você. Já tá na sintonia com a gente, né? Valeu, Elisson. Fala pra galera aí do Pix de Cinquentão.
1: Bom dia, meu amigo Beto Silva. Um forte abraço pra todos os ouvintes da 95.3. E lembrando que hoje, domingão, dia de eleição, ECS está sorteando 2 piques de R$50. E só é válido o sorteio se estiver no Instagram da empresa. E relembrando, hoje é dia 7, dia de eleição no Paraguai. Bora votar em Fernando Peralta para renovação de Pedro Juan Cavalheiro. Bora pra cima, Colorado!
0: Elisson Cruz da Silva. Beleza, obrigado pela sintonia. Bom dia, Beto Silva. Feliz domingo, fé, sabedoria e paz. Linda programação aí da minha amiga Dona Maria, que já tá na sintonia da 95. Dona Maria, gosta de um chamamé aí, uma música top. Vamos tocar pra você. Dona Maria tá na sintonia. Minha amiga Isaura também, bom dia.
2: Bom dia, Beto Silva. Quero participar desse Pix. Quero ganhar esse Pix, Beto Silva. Toca a música do Filho do Rio Grande, Rosa Branca. Se você tocar, te agradeço. Tá na escuta.
0: Rosa Branca, beleza. Um abraço então, Dona Isaura, que tá lá no bairro da Granja, né? Ouvindo a gente também. Obrigado pela sintonia, Isaura Sudo. Dona Rosa tá lá na Chácara Coqueirinho também. Ela falou, bom dia, Beto Silva, tudo bem? Ótimo domingo pra você. Obrigado, Dona Rosa, igualmente pra senhora, hein? Toca a música Morena Bonita. Vamos tocar pra Morena Bonita ali pra Dona Rosa, hein? Eita, nós, essa música é top, hein, Dona Rosa? Um abraço aí pra Dona Rosa lá na Chácara Coqueirinho. Meu amigo Pedro também tá na sintonia com a gente. Obrigado pela sintonia de cada um de vocês aí. Sempre na sintonia ali na Chácara Coqueirinho, né? Ouvindo a gente, pediu Morena Bonita com Gino e Geno. Vamos tocar pra ela, né? Obrigado aí, Dona Rosa. E meu amigo Elisson pediu essa daqui. Pedido musical, a gente toca, com certeza. É, som de Mato Grosso e Matias e Fidilma e Jeca. Igrejinha Azul, bom dia! Fidilma e Jeca, Mato Grosso.

0: Chamamé Correntino ao som de Dino Rocha. Tocando aí pra galera que tá ouvindo a gente, Dona Maria, toda a galera na sintonia da 95.3, Domingão Sertanejo.
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0: Beleza então, hein? É o som de Vieira e Vieirinha, Rosa Branca, aqui na 95.3, 10 horas da manhã e 26 minutinhos.
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0: Beleza então, 10h26, vamos ver as mensagens que estão chegando. Bom dia.
3: Ô Beto, bom dia, é o Fábio do NCL2.
0: Fala, Fábio.
3: Do Pix aí.
0: Beleza, meu amigo.
3: E oferecer a programação para todos que estão ouvindo.
0: Beleza, meu amigo Fábio, lá do Residencial Ponta Porã 2, tá na sintonia. Dona Rosa, lá da Chácara Coqueirinho, mandou uma mesa farta aqui, né, rapaz? E o Pedrão tá meio engasgado nessa mesa aí, Dona Rosa. Eita, nós, hein, Pedrão? Um abraço aí, bom dia pra vocês. Deus abençoe seu domingo aí, viu? Obrigado mesmo, hein? Beto Silva, bom dia. Mais um áudio aqui pra gente.
4: Fala, meu amigo Beto Silva, que é a galera do Açougue do Gaúcho aqui da Santa Isabel.
0: Fala, meu amigo.
4: Só uma audiência da Impacto FM. Toca pra nós aquela Menina da Aldeia, oferecendo aqui pro nosso amigo Brasil. Orlando, tá com a gente aqui no churrasco aí, beleza?
0: Menina da Aldeia, aí sim, hein? Toda a galera lá no Açougue do Gaúcho, meu amigo Orlando Lopes, tá no churrasco, eu escutei certo isso aí, rapaz? Rapaz do céu, hein? Aí sim, hein? Daqui a pouco nós chega aí. Beto Silva, toca pra gente uma rancheira, beleza? Minha amiga Ana Paula pediu pra gente. Mais um áudio aqui na 95.
5: Bom dia, meu amigo, beleza? Aqui é o Gabriel do Jamil Sodeia Derze. Taca pra nós aí, Mato Grosso e Matias. Idas e voltas pra nós aí. Um abraço a todos os ouvintes aí.
0: Mato Grosso e Matias, idas e voltas. Rapaz, um abraço então pra toda a galera que tá na sintonia da 95. Pediu pra gente essa música aí, né? Idas e voltas. Beto Silva, bom dia. Quero participar do sorteio. É, dos prêmios, meu irmão, tem que enviar um áudio ou não precisa? Não precisa mandar áudio, tem que estar seguindo a página no Instagram, ali da SS Escava Top Terraplanagem, né? Toca pra gente a música do Tchê Barbaridade, até o último pila der, hein? Beleza? Quem pediu pra mim essa música foi meu amigo João Medina. João Medina tá na sintonia da 95, já tá participando com a gente, tá seguindo a página da SS Escava Top e Terraplanagem, já tá concorrendo com a gente também. Beleza? Então, pra você que tá na sintonia da 95 e quer participar comigo, 0984-323-346. Bom dia!
6: Fala, meu amigo Beto Silva, aqui é o Renatinho do bairro da Granja. Toca pra nós aí um bom domingo aí, né? Primeiramente a todos, a você. Toca pra nós aí, Christine Ralph, né? É, Quando Dois Olhos, com Christine Ralph. E mandar um abraço aí, um bom domingo a todos. E queria participar do sorteio aí, mandar um zap, manda o Pix. Participar desse Pix aí, manda o Pix.
0: Beleza.
6: Um abraço.
0: Valeu, meu irmão Renato, um abraço. Lá do bairro da Granja, tá ouvindo a gente, tá participando com a gente. Valeu, Renato. Um abraço pra você, pra toda a galera que tá na sintonia da 95.3. Então, 10 horas da manhã e 30 minutos, vai mandando seu áudio, curtindo a

página da SS Escava Top lá no Instagram, a página também da Impact FM e a página do Lavacar Ponta Porã. Você está concorrendo aí a dois Pix no valor de R$50. 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Bom dia para meu amigo Ellison Cruz da Silva. Bom dia para toda a galera ali da SS Escava Top e terraplanagem. Dona Rosa pediu, Dona Rosa vai ouvir. Gini Geno, Morena Bonita, chegando aqui no Impacto.

Beleza, então 95.3 Impacto FM. Pra você que tá na sintonia da Impacto FM, telefone tá liberadaço. Calma aí, rapaz. Telefone liberadaço aí pra você participar com a gente pelo 0984-323-346, beleza? Então, Beto Silva, toca pra gente a música do Tia Barbaridade.

0: até onde os pila der, né? Pedido meu aí do meu amigo João Medina, tá anotado o pedido aí. Valeu, João? Com certeza, hein? O pessoal que tá seguindo aí a página da SS Transporte e Locações Limitada, tá bom? Esse é o endereço da SS no Instagram, SS _ Transporte _ Locações _ Limitada, pra você tá concorrendo aos sorteios de dois pilas aí, dois Pix, né? 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Mais um áudio, bom dia!
1: E aí, Marinho, seu gordão, eu fiz uma música aí pra tocar aí, vou oferecer pra minha morena,
0: Fala, gordão, beleza, meu irmão? Gordão lá da Ferroviária, né? Um abraço pra você, meu irmão. Vamos tocar assim uma música pra morena do gordão. Eita, nós, hein? Top demais. Valeu então aí, meu amigo. É, Beto Silva, toca pra gente a música Até Onde, Enquanto o Sol Brilhar, né? Vamos tocar aí. Pedido musical aqui pra mim também. Beto Silva, tamo na sintonia, meu amigo. Meu amigo Índio Velho. É, rapaz, é meu amigo. É o Alemão Marceneiro. Alemão Marceneiro. Cristiano Schwingel, isso. Cristiano Schwingel. Conhece o trabalho do Cristiano? Rapaz, top de linha, hein? 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Cristiano Schwingel tá na sintonia. Essa daqui o Gordão pediu, hein? Pra morena dele, Gordão lá do Ferroviária. Bom dia.

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0: Obrigado, pai. Muito obrigado. Amo o senhor, tá? Dá um beijo aqui.
1: Eu te amo.
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0: Obrigadão, obrigado.
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5: Eita, nós, beleza? Então estamos de volta aqui na Impacto FM. 11 horas da manhã e 13 minutos. Beleza, meu amigo, minha amiga. Pra você que tá nesse Domingão Sertanejo, tá seguindo a gente aí? Com certeza, hein? Hoje tá rolando aí o sorteio de 2 Pix no valor de R$50, hein? 2 Pix no valor de R$50 ajuda você hoje, hein? Em nome de ECS Escavatop Terraplanagem, meu amigo Elisson Cruz da Silva tá na sintonia da 95.3 e tá explicando mais ou menos para vocês como é que é o sorteio de hoje, hein?
6: Bom dia, meu amigo Beto Silva! Um forte abraço para todos os ouvintes da 95.3. 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
5: 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Beleza, então, só tá valendo então pra você que tá seguindo a página no Instagram da SS Escavatop, beleza? Então, quero mandar um bom dia pra minha amiga que tá na sintonia da 95 já, a Cristina Cardoso, Cristiane Cardoso, né? Tomando um chimarrão e quer participar do sorteio. Beleza, então, da SS Escavatop, beleza? E também a dona Lourdes Picasso tá curtindo a rádio também, juntamente, e ouvindo a Impacto FM, né? Meu amigo Alcides, lá no bairro São João, bom dia.

0: dia, Beto Silva. Programa bom, hein?
1: Dona Suzy, rapaz. Beleza, então, Dona Suzy?
0: Tudo bom, hein? Quero oferecer uma música do Júlio Iglesias, Coração Apaixonado, para o meu esposo Alcides. Estamos aqui ouvindo seu programa e dar os parabéns à nossa amiga Denir, que Deus continue iluminando, abençoando sempre essa pessoa linda e maravilhosa que ela é. E hoje vamos comer um pato aqui em casa, Beto Silva.
2: Ah, aí sim.
0: Bora tocar aí o Coração Apaixonado de Júlio Iglesias.
1: Eita,
0: e eu quero com o Real Pix.
1: Beleza, dona. Tá na sintonia com a gente, né? É, rapaz. Dona Suzy, a esposa do meu amigo Alcides aí, desejando os parabéns, então, pra minha amiga Denir. A Denir tá de aniversário hoje, felicidades mil, que Deus abençoe grandemente. Denir, bora comer um pato, então, lá na casa da Suzy e do Alcides, beleza, então? Um abraço pra vocês aí, Suzy. Suzy tá meio gripada, parece, né? Rapaz, mas essa gripe tá pegando quase todo mundo, não é verdade? Minha mãezona, dona Noemi, lá no bairro da Granja. Bom dia, mãe, bênção.
3: Bom dia, tudo bem? Bom, feliz domingo a todos vocês aí da rádio. E põe meu nome no sorteio aí. E troca a música pra mim, Trocar de Cama, com João Mineiro e Marciano.
1: Trocar de Cama, rapaz. Bom tocar pra ela, né? João Mineiro e Marciano. Um abraço, então, dona Noemi, lá no bairro da Granja. Mais um áudio chegando aqui na 95.
4: Bom dia, Beto Silva, tudo bem?
1: Bom dia!
4: Aqui é a Lindalva Frank de Oliveira, do Bosque Carandá. Quero participar do sorteio, pôr meu nome no sorteio. E toco uma música aí, eu ofereço para todas minhas amigas, meus parentes que estiver ouvindo, e eu também quero ouvir. Derruma Goiana. Tudo bom, Beto Silva? Tchau!
1: Beleza, dona Lindalva Frank de Oliveira, lá do Bosque Carandá, pediu Rumo a Goiânia, né? Mais um áudio chegando, bom dia.
5: Bom dia, Beto Silva, como que tá? Tudo bem?
1: Beleza.
5: Aqui quem fala é Ramona Cristina Escobar. Também queria participar do sorteio do Pix.
1: Ramona Cristina Escobar, beleza então? Já tá participando com a gente. Bom dia, Beto Silva, já estamos na sintonia aqui no bairro São João. É o Roberto Salcedo, a Simone Honorato, toda a galera aí. Já acordaram, hein, cara? Beleza, bom dia pra vocês. Bom dia pra toda a galera no São João aí, valeu? Eita, nós, hein? Pra você que tá participando com a gente, estamos sorteando também uma lavagem de carro em nome ali do Lavacar Ponta Porã. 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Beleza, então? Bom dia, Beto Silva. É, quero participar do sorteio. Tô ouvindo o programa porque eu gosto. Beleza, então, como é que é? Um abraço então pra toda a galera aí. Vamos ver o áudio que ela mandou aqui.
6: Bom dia, Beto Silva, tudo bem? Aqui é a Sandra do Endencial 2. Tô passando pra desejar um excelente domingo a todos que estão ouvindo o programa. Bom trabalho pra vocês. Que o programa tá excelente, que a gente tá ouvindo o programa aqui, tá? Que Deus abençoe a todos.
1: Sandra, lá do Residencial Ponta Porã 2, beleza, obrigado pela sintonia. Bom dia, Beto Silva, sou a Cris aqui do Monte Alto. Quero participar do sorteio do Pix da SS Escava Top Terraplanagem, também do Lava Jato, lá Ponta Porã. Valeu, minha amiga Cris, lá do Monte Alto, tá ouvindo a gente também aqui do Monte Alto. Muito obrigado pela sintonia de todos vocês, né? Bora atender os pedidos musicais, então. Meu amigo alemão, Cristiano Marceneiro, pediu, vai ouvir. Viajante Solitário, ao som de César e Paulinho. 11 horas e 20 minutos. Mandar um bom dia ao meu amigo César Ruiz, também já está na sintonia.

0: Beleza, então, aí é o som de Júlio Iglesias, Coração Apaixonado. Pedido musical da minha amiga Suzy, tá oferecendo pro Alcides, né? Eita, nós, hein? Obrigado pela sintonia.
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0: Beleza, então aí é o som de Grupo Pantaneiro aqui na Impact FM 95.3. Rapaz, hoje Domingão Sertanejo, graças a Deus, dia 7 de junho de 2026. Hoje, eleição aqui em Pedro Juan do Cavalheiro. Minha esposa, dona Sara, tá ouvindo a gente lá no Jardim Estoril. Obrigado pela sintonia. E a Manuela também tá junto com ela, né? Manuelinha aí. Um bom dia pra Manuela, né? Manuela tá na sintonia. Fala aí, Manuela.
1: Oi, Beto, tudo bem?
0: Oi, Manuela, como é que você tá?
1: Oi, Beto, tudo bem?
0: Tudo bem.
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0: Beleza, meu amigo? Você tá preparando aquele churrasco já ou não? Tá acendendo o carvão aí, né? Cuidado pra não queimar o dedo, rapaz. Pra queimar o dedo no carvão aí não, hein? Senão fica feio o churrasco, hein? Beleza? Porque carvão, você sabe, né? Carvão é complicado, rapaz. Quando ele não queima o dedo, ele suja a tua mão, né? Mas tá valendo, beleza? Bom dia, Beto Silva. Aqui é a Thalice do Camel Saad. Toca pra gente a música Corpo Esgualepado. Quero participar do sorteio do Pix da SS Escavatop Terraplanagem, hein? Beleza, um abraço então pra minha amiga a Thailice, né, que tá na sintonia com a gente, lá no Camel Saad. Ela pediu a música Corpo Esgualepado, rapaz do céu, hein. Vou tocar pra ela então daqui a pouquinho, né. Rodrigo Juqueri.
3: Fala, Beto Silva, beleza, toca pra nós uma música das nossas aí que você sabe qual que é, daquele jeito. Mandar um abraço lá pro seu Florismundo e a dona Benita lá, que estão curtindo o Impacto lá na casa deles lá, positivo?
0: Seu Florismundo e a dona Benita, beleza. Vamos tocar pra você aqueles modão, né? É, rapaz, meu amigo Rodrigo gosta daquela música, como é que o nome é? Papo de Boteco, isso? É, rapaz, vamos tocar pra ele essa daí, né? Papo de Boteco, pedido musical do amigo Rodrigo Juqueri, tá na sintonia com a gente, beleza? Então... Beto Silva, meu nome é Silvio Gomes, quero participar do sorteio. Valeu, Beto Silva, obrigado, hein? Lembrando para você que estamos sorteando aí dois Pix no valor de R$50 cada um, em nome da SS Escavatop e Locações Limitada, né? Para você que está na sintonia com a gente, meu amigo Elisson Cruz da Silva está na sintonia. Bom dia!
4: Meu amigo Beto Silva... Manda uma música pra Dona Ivone.
0: Dona Ivone?
4: Dona Ivone da Cruz.
0: Dona Ivone da Cruz.
4: Minha mãezinha querida. Manda uma música pra ela do Renan e Raí. Aquela de sempre lá que você manda pra nós.
0: Agora, meu amigo, hein? Beleza, então. Mandar um abraço, então, aí pra Dona Ivone da Cruz. Chorei no sinal. Renan e Raí.

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2: Eita, nós, hein? Aí você curtiu a música Chorei no Sinal, Renan e Raí. É, vai lá pra Dona Ivone da Cruz, é a mãezona do meu amigo Ellison Cruz da Silva, né? Beleza, então? Tá na sintonia doutora Fanny Penha, tá na sintonia pequena Ana Penha também, Ana Vitória, Fred Sanches, família linda aí. Ótimo domingo abençoado pra vocês. É, família unida, né, cara? Com certeza aí. Hoje é domingo, domingo dia da família, domingo dia do Senhor, hein, cara? E também domingo é dia de eleição aqui em Pedro Juan Cavalino, beleza? Então, para vocês, ótimo domingo abençoado, doutora Fanny, Fred e também a Aninha Vitória aí, beleza? Obrigado pela sintonia de vocês neste Domingão Sertanejo.
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2: 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SS Escavatop e Terraplanagem, estamos sorteando dois Pix no valor de R$50 cada um da SS Escavatop, hein? 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Beleza, Beto Silva, bom dia. Sou a Graciela do Camel Saad, quero participar do sorteio. Toca a música do De Paulo e Paulino, com a Marília Mendonça, Estrelinha. Vamos tocar para você, minha amiga Graciela, lá do Camel Saad. Mais um áudio aí, bom dia.
3: Fala, Beto Silva, bom dia, tudo beleza? Aqui é o William do Residencial 2, Beto. Queria participar do sorteio de hoje aí, tá bom? Beleza? E um bom domingo.
2: Valeu, meu amigo William, lá do Residencial Ponta Branca.

0: Dois está na sintonia com a gente, obrigado pela sintonia. Para você que quer concorrer aos dois piques aí, no valor de R$50 da SS, corre no Instagram, curta lá a página da SS Escavatop Terraplanagem, hein, cara? É, lá no Instagram tá assim, SS Transporte Locações Limitada, beleza? Então, para você estar participando com a gente. Minha amiga que está na sintonia com a gente, bom dia.
1: Bom dia, Beto. Tudo bom?
0: Beleza.
1: Eu tô vendo o seu programa e eu quero ver essa música aí que eu mandei pra você, esse vídeo ali, tá?
0: Beleza.
1: Pra esquentar o corpo, o esqueleto, como fala, né? Que eu tô indo lá, não sei se é Crença da Saudade. Vai ter o Amostro Dançante lá. É isso, né? Bom dia, bom dia.
0: Beleza, minha amiga Ângela. Ângela na Copa Fronteira, tá indo pro CTG, hein? A esquentar o esqueleto, falou. Beto Silva, bom dia. Sou a Ramona do IP2. Toca pra gente no fundo da grota. Ofereço para o meu esposo Márcio, pra minha filha Jéssica e a neta Eloá. Me coloca no sorteio aí. Valeu, Ramona do IP2. Tá na sintonia da 95,3. Mais um áudio, bom dia.
2: Bom dia, meu amigo Beto Silva. E aí, beleza?
0: Beleza.
2: Como é que tá as coisas?
0: É o viajar.
2: Olha, eu quero participar do sorteio aí. Coloca meu nome no sorteio aí. É o viajar. Um ótimo domingo, meu amigo.
0: Beleza, meu amigo. É o viajar. Ótimo domingo pra você, abençoado também. Bom dia.
3: Bom dia, Beto Silva. Aqui é a Cátia Silva. Gostaria de participar do sorteio. Manda uns R$50 aí no Pix pra nós.
0: Tá valendo.
3: Toca aí pra mim.
0: Cátia Silva.
3: Gaúcho da Fronteira.
0: Gaúcho da Fronteira. Bora tocar então, hein? Beleza, minha amiga Cátia Silva. Tá na sintonia com a gente. Obrigado pela sintonia da 95.3 Impacto FM. Beleza, então? Ela pediu, ela vai ouvir com certeza, Gaúcho da Fronteira. Vamos tocar para ela daqui a pouquinho, aqui na 95.3, beleza? Então, você que está participando comigo também, pelo 0984-323-346. Com certeza, galera toda já na sintonia com a gente, na 95,3.

0: Beleza, então, papo de boteco, meu amigo Rodrigão. Rodrigo Juqueri pediu pra gente, né? Com certeza, obrigado pela sintonia. Antes você curtiu o Bailanta do Tibúrcio, aqui na 95. Beto Silva, quero participar do sorteio. Olga Soledad Duarte, final 527, aqui na 95, hein? Áudio, bom dia.
1: E no caso... Bom dia, Beto Silva. Tudo bem? Aqui é o Iraci, aqui da...

0: Do Jamil Saldanha Derzi.
1: Fala, hein? Aí, Daci.
0: Toca uma música pra nós do... Do Baitaca pra nós aí. Qualquer uma. Pode Baitaca. Ser Cadela Baia.
1: Beleza.
0: Tamo na escuta aqui.
1: Jamil Saldanha Derzi, hein?
0: E no caso, Cadela Baia é Mano Lima, né?
1: Não, vai
0: pode ser com Mano Lima também.
1: Fundo da Grota, tá pedindo aqui já. Beleza, Beto Silva, bom dia. Tô atrasado, mas estamos juntos, falou. Eita, nós diretamente lá da Capital Morena. Capital Morena, Campo Grande, Mato Grosso do Sul. Tá meu amigo Valmir e a esposa, toda a galera lá ouvindo a gente pelo aplicativo lá em Campo Grande, hein, Bugão? Obrigado pela sintonia, meu querido. Que Deus abençoe você grandemente. Ótimo domingo. Domingão da família, domingão do Senhor. Tamo junto, hein, Valmir? Um abraço. Mas tá valendo, meu amigo Valmir. Tá na sintonia da 95. Bom dia, Beto Silva. Estamos na sintonia aqui no Residencial Ponta Porã 1, hein? Manda um alô pra gente aí. Tá mandado um alô, hein? Minha amiga Bianca Fernandes. E também o José Carlos Lima. Gostaria de participar dos sorteios aí. Nossos nomes no sorteio, beleza? Então... Lembrando para você que tá seguindo, tem que seguir, é, a página no Instagram lá da SS Transportes e Locações, beleza? Então, segue lá SS Transportes e Locações para você tá participando do sorteio dos Pix aí, beleza? Você vai ter que tá seguindo. 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Aproveite e já siga lá Impact FM também, 95.3. Para você estar concorrendo também um Pix no valor de R$950,30 aí, quando atingir um limite ali, a gente já vai fazer o sorteio, beleza? É, meu amigo Tony Magno tá na escuta, ele falou, Beto Silva, estamos aqui na escuta, e mandaram essa mensagem aqui, para você, mano, beleza? Estamos na escuta, não descanso hoje, hein?
2: Bom dia, bom dia. Aqui é o Valdemir, tô fazendo aniversário hoje, queria pedir uma música, Tordilho Negro. E aqui pro meu amigo Epifânio, Epi.
1: Tordilho Negro, beleza, vamos tocar pra você. Meu amigo Tony Magno passou pra gente aqui e é pedido musical, a gente toca, né? Com certeza. Valeu, Tony. Bom descanso pra você aí, pra toda a galera que tá na sintonia com a gente aí. Valeu. Ótimo domingo abençoado. Amanhã Tony Magno tá cedo aí, fazendo a programação dele aí, né? Obrigado, meu amigo Tony Magno, na sintonia da 95.3. O alemão marceneiro falou, quero participar do sorteio do Pix. Já ganhei, então, hein? Beleza, daqui a pouquinho vou fazer sorteio já aqui, né? Bom dia, Beto, estamos na escuta, coloca meu nome no sorteio, Joana Djala. Tenha um excelente domingo. Valeu, Joana, obrigado pela sua sintonia. Estamos sorteando também uma lavagem, né? Deixar o seu carro limpinho aí, cheirosinho. Uma lavagem de carro, oferecimento ali do Lavacar Ponta Porã, beleza? 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
1: Eita, na... nós, hein? Beleza? Então aí é o som de Ciro Missioneiro, Corpo Esgualepado. Olá, bom dia, Beto Silva, sou a Rosângela. Quero parabenizar o meu marido Valdemir Cardoso dos Santos com a música Tordilho Negro. Beleza, valeu, Tony. Obrigado por repassar aqui a mensagem pra gente, né? Beto Silva, toca pra gente o Soy El Chamamé. Vamos tocar, né? Já são meio-dia e quatro, 11 horas e quatro, horário sul Mato Grossense, né? Meio-dia aqui em Pedro Juan Cavaleiro, hein?
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1: Então essa daqui vai pro aniversariante de hoje, hein? É, rapaz, o Valdemir Cardoso dos Santos.

0: Beleza, então o grupo Serranos, né? Tordilho Negro vai pro aniversariante de hoje. É o Valdemir Cardoso. A Rosângela, né? Tá parabenizando ele. Valdemir Cardoso. Beleza, então, gente, pra você e pra você que tá seguindo a página da SS Escava Top e Terraplanagem. Tá no status aqui da Impact FM, pra você poder estar seguindo com a gente. E já vamos fazer o sorteio, tá? Dos R$50 primeiro e depois o outro R$50, hein? SS Transporte Locações Limitada, beleza? Então, meio dia e oito minutos. É, meu amigo Ellison vai deixar mais um recadinho pra você, explicando certinho, hein?
1: Bom dia, meu amigo Beto Silva! 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
0: Valeu, meu amigo Ellison Cruz da Silva. Então tem que estar seguindo a página aí para você estar concorrendo então a R$50. Vamos sortear agora cinquentão já, né? Cinquentão para dar tempo da galera me passar a chave Pix aqui. E a gente passar pra ele já, beleza? Bora sortear R$50 no Pix agora, que nem parte, hein? Beleza, então, o primeiro cinquentão vai pra ouvinte número 87, Lourdes Picasso, isso, Lourdes Picasso, ouvinte número 87, beleza, então? Lourdes Picasso, já manda a chave Pix aqui, tem que estar seguindo a página da Instagram, beleza, Lourdes? Lourdes Pinasso, né, Picasso? Lourdes Pinasso, isso, Lourdes Pinasso Nogueira, tem que estar seguindo a página do SS Transportes, beleza? Ouvinte número 87, é Lourdes Pinasso Nogueira, beleza, então? Maria disse... 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Meu amigo Ellison tá na sintonia com a gente. Mais R$50. Beleza, então, 213, ouvinte 213, Cristiane Cardoso, Cristiane Cardoso, tá na sintonia também, já manda a chave pra gente aqui, pra tá passando pro meu patrão lá, beleza? Então, Cristiane Cardoso e Lourdes Pinasso, ganhou R$50 cada uma no Pix aí, beleza? 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

0: Vacar, Ponta Porã, com certeza a galera toda trabalhando com a gente lá e fazendo aquela lavagem detalhadamente, deixando o seu carro limpinho, cheirosinho, ali na rua Guarantã 567, residencial Ponta Porã 1, beleza? Meu amigo Jefferson, Tânia Mara, toda a galera aí, beleza? Obrigado pela sintonia. Eita nós, hein? Ouvinte número 117, Kátia Silva. Kátia Silva, o computador já anunciou aqui. A Kátia Silva ganhou uma lavagem de carro lá do Lavacar Ponta Porã. Entre em contato comigo, que a gente já instrui você certinho aí para você poder estar fazendo essa lavagem aí, beleza? Kátia Silva, obrigado pela sintonia. E é isso daí, né? Sorteamos aí os dois piques já. E também a lavagem de carro lá do Lavacar Ponta Porã, beleza? Então, já volto rapidinho aí, falar com os ganhadores aqui, para finalizar a nossa programação de hoje, aqui na 95.3. Pediram a rancheira, Grupo Pantaneiro, Rancheira da Noite.
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0: Eita, nós, hein? Linda Paraguaia, Xerrai, Xerro, Raihu. Beleza, então, obrigado pela sintonia de cada um de vocês. Domingo abençoado, domingo dia da família, domingo dia do Senhor. Aproveitando aqui, mandar um bom dia ao diretor da Impact FM, meu amigo Marcelo André, tá na sintonia com a gente desde o começo da nossa programação, cara. E ele não falou nada pra mim.
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0: Beleza, então, pra você nos quatro cantos aqui de Pedro Rony Cavalheiro, pra vocês nos quatro cantos de Ponta Porã, você que me ouviu pelo aplicativo, você que me ouviu lá na cidade de Dourados, Campo Grande, o pessoal tá me ouvindo também, rapaz, aí nas chácaras, sítios e fazendas pelo aplicativo também, obrigado pela sintonia. Meu amigo Terêncio tá na sintonia da 95 também. Parabéns aí a Lourdes Pinasso, ganhou R$50 no Pix, já mandou aqui a chave. A Cristiane Cardoso também já ganhou R$50 no Pix, mandou a chave pra gente. E a Kátia Silvia, quem ganhou uma lavagem de carro aqui na Impact FM, na nossa programação, né? A lavagem foi em nome de Lavacar Ponta Porã e os dois Pix do valor de R$50 em nome da SS Escava Top Terraplanagem. Meu amigo Ellison Cruz da Silva. Beleza, meu amigo? 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
0: É, rapaz, beleza então. Minha amiga Mari Matoso tá na sintonia com a gente, com a dona Silvia, lá no bairro da Granja. Obrigado pela sintonia, Mari Matoso, lá no bairro da Granja. Valeu!

Eita, nós, hein? Beleza, então mandar um abraço, meu amigo Arnóbio Cardoso, tá na sintonia da 95 também, tá fazendo aquele almoço, né? Buenas viventes, ele falou, né? Beleza, Arnóbio e professora Joselma, obrigado pela sintonia. Beleza, então? Ótimo domingo abençoado, preciso sair da Impact FM agora, finalizar nossa programação e deixar o Domingão Sertanejo para domingo que vem. Beleza, então? Ótimo domingo abençoado para vocês, fiquem todos com Deus, que Deus abençoe grandemente seu domingo. Se beber, não dirija, se dirigir, não beba, se cuidem. Tchau, tchau para vocês, ótimo domingo e até quarta-feira, junto e misturado, se Deus quiser. Valeu, tchau!

10:52 pelo horário São Mato Grossense, pelo horário paraguaio. 12:52, bom dia, boa tarde, boa noite.

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Edição extraordinária de domingo, vamos dizer assim, né? Como é que vocês estão, hein? Tudo bem? Tudo jóia? Pra você que estava na companhia de Beto Silva e o programa Domingo em Família. A partir de agora é comigo, hein? 0984-323-346 pra você participar comigo. Primeiro domingo que eu faço o programa aqui na Impacto. Vamos então para a abertura oficial desse programa, né?

0: Universitário, sou Mato Grossense, são 11 horas da manhã e 54 minutos, 11h54.
1: E eu sem ninguém.
0: Bom dia!
1: Cadê você?
0: Tô aqui, meu filho.
1: Que nunca mais apareceu aqui.
0: A partir de agora, só loucura no seu rádio, hein?
1: Vou pra mim.
0: Programa Marcelo André, edição extra de domingo. Bom dia, Pedro Rui Ponta Porã. Já cheguei, já cheguei. Para você que está na companhia da Impact FM 95.3, muito obrigado pela sua audiência, pelo seu carinho. Para você que está me dando carona no seu carro, muito bom dia, boa tarde. Como é que vocês estão, hein? Estamos no ar!

0: mas não faz mal.
1: E é claro que não faz mal você ficar comigo, sei lá até que hora, sabe por quê?
0: Tudo bem.
1: Tá tudo bem, né, gente?
0: Eu sempre falo.
1: Eu sou pago pra falar.

0: obrigado de coração pelo seu carinho, pela sua sintonia, hein? Começou esse programa, meu filho. Começou a bagunça do rádio.
1: Solta o play, DJ.

0: Oh, isso. Bora animar esse domingão.
1: Um abraço pra você, meu grande amigo Cristiano. Essa cadeira não para, velho. Pelo amor de Deus. Ai, ai, ai. Como dá trabalho fazer esse programa, cara. Vocês não acreditam, mas dá trabalho pra fazer esse programa, hein? Tá louco, meu filho. Domingão hoje, dia 7 de junho do ano de 2026. Um abraço pro nosso grande amigo alemão marceneiro Cristiano Schwingel.
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1: Tá lá na marcenaria dele trabalhando ao som da Impacto FM 95.3, meu filho.
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Giru Missioneiro aqui no nosso programa com o Retruco da Marculina, rapaz. Olha, eu vou falar pra você, tem uns parceiros meus que tá igualzito esta música do Giru Missioneiro.

0: 13:03 pelo horário paraguaio aqui no nosso programa. Abrindo a nossa programação com Chiru Missioneiro, né, rapaz? O retruco da Marculina. 0984-0984-323-346. Deixa eu ver quem tá falando comigo, meu amigo Clay.
1: Tá bom, manda aqui um alô pra Cleusa, que é tua fã. Minha cunhada. Alô, e a irmã dela, Hélida.
0: Hélida.
1: Estamos aqui tomando um trago.
0: Aqui. Aí sim, ouvindo o programa Marcelo André pela Impact FM 95.3. Um abraço para você, meu amigo Clay. Obrigado pela companhia, pela sintonia, viu? Como diria meu amigo alemão marceneiro, hein?
2: Solta o Clay, gente. Bora animar o mundão.
0: Um abraço pra Dona Fátima, ouvindo o nosso programa, seu Dionísio, ali no Alegrete, né, o Alegrete, na fronteira com o Jardim Botânico, ou é Boa Vista ali, meu filho, eu não sei de mais nada hoje, hein, velho. Um abraço pra vocês, obrigado pela companhia, pela sintonia, meu amigo Rodrigão. Alô, Rodrigo, mandou um áudio aqui, meu filho, se é que a sua condição física permite você mandar um áudio pra nós uma hora dessa, né, meu filho? Hã? Rodrigão, ouvindo a nossa programação, obrigado pela companhia. Onde é que você tá, Rodrigo? Aí ouvindo a Impact FM 95.3, hein?
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0: Meio-dia e 4, pelo horário do Mato Grosso do Sul, programa Marcelo André, edição especial na Impact FM com patrocínio, por enquanto, do alemão marceneiro, né, velho?

0: Caraca, nego bom, não se mistura aqui no nosso programa.
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0: Deixa eu mandar um abraço aqui pro nosso grande amigo Ali, ouvindo a nossa programação. Alô, Ali, o pessoal ali no Camel Saad, ouvindo a nossa... Sei lá por que que o cara tá ouvindo a gente, né, velho? Meu amigo Paulo Rojas também ouvindo a nossa programação, hein?

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0: Vamos, Palmeiras, aqui no nosso programa. Bombom assassino, rapaz, que barbaridade, hein? Ô, louco, produção!
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0: 13 horas e 12 minutos pelo horário para...

0: Aí você me quebra, hein, mano. Não aguento não, ué.
1: É, né? Deixa eu ver, tá chegando mensagem do povo. Minha amiga Mari Matoso. Ô Mari, como é que você tá, querida? Ela tá dizendo aí sim, Bombona Cecino. Beijo pra você, Mari. Obrigado pela companhia, tá bom? Ô produção, cadê a vinhetinha do beijo? Ah, eu tinha deixado aqui, produção. Pelo amor de Deus, meu filho. Cadê a vinhetinha do beijo? Aí, ó, agora sim, hein? Quem mais? Quem mais? Quem mais? Deixa eu ver. Segura, meu filho, que o povo tá querendo falar na Impacto. E aqui o povo fala mesmo, hein?
2: Boa tarde, meu amigo Marcelo de André.
1: Opa,
2: falou, hã?
1: Como é que tá, Rodrigão?
2: Estamos aqui na peleia, trabalhando, né? Domingão. Daqui a pouco tem que tomar um guti-guti, que nem fala o Xande. Mandar um abraço lá pro pessoal que tá lá na casa da avó, lá, Dona Benita, do seu Floresmundo.
1: Opa!
2: Lá tá o Rodolfo, o Nilson, Rodolfo, a Nilsa, Rodrigo, Larissa, Lucas,
1: eita.
2: Edenilson, Luana, mas Ilayara, que tá a galera lá daquele modelo, hein?
1: É,
2: mandar um abraço lá, que daqui a pouco tô chegando lá pra filar a boia.
1: Pronto,
2: positivo?
1: Tá dado o seu recado. Um abraço, meu grande amigo Rodrigão, é isso aí, meu filho. O cara já tá mandando mensagem dizendo que vai filar boia, né, rapaz? No domingo vai, o cara vai filar boia, bicho. Quem mais? Beijos pra minha amada Gladys. Ah, ele tá pedindo uma do Canto da Terra. Quem tá falando com a gente? Ah, deixa eu ver. Nosso grande amigo Genaro Villalba, ouvindo aí a nossa programação. Um abraço, Genaro. Vou tocar uma do Canto da Terra já já, hein? Manda seu áudio, meu filho, né? Não, não tenha preguiça de falar, não, né?
3: Lejos de
1: 13 horas e 15 minutos, mais áudios do povo.
4: Ô Marcelo, toca aqui pra nós e mototáxi com o Frank Aguiar.
1: Mototáxi? Ah, aquela que ele falou, né? Isso, vou procurar aqui pra você, meu grande amigo alemão marceneiro. Um abraço pra Sandra, ouvindo nossa programação em Pedro Juan Cabadê.

0: dá trabalho demais pra fazer esse programa.
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0: É, rapaz, é isso aí. Meu amigo Anúncio, falando besteira. Ei, Anúncio, velho, viu? Pelo amor de Deus, viu?
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0: Tava emocionado porque tá ouvindo o locutor dele preferido no ar, né?
3: Bom dia, bom dia, bom dia, meu amigo Marcelo André, como que tá?
0: Tô
3: na
0: peça,
3: tô na paz.
0: Como é que tá, querido?
3: Manda de porca velha, chineteada, pra acompanhar com esse daqui, Marcelo.
0: Chineteada, eita, nós, o cara tá tomando uma tranquilamente em casa, né? Ouvindo aí a nossa programação. Um abraço, Paulo! Chama o lobo, meu filho! Como diria o Cid Moreira da rádio, nosso grande amigo Claudelino, né? Um abraço todo especial pra vocês.
4: Andréa não sabe.
0: Alô, Cris, alô, Newton, ouvindo o programa.
5: Andréa Tenis.
0: Falando em Andréa, cadê Andréa Leandro, velho? Tá aí ouvindo a nossa programação juntamente com Iraci. Um abraço pro meu amigo João lá no Jardim Ivone.

0: Né, cara, como é final de semana, produção, procura aquela música lá do Mato Grosso e Matias, né? Porque o pessoal só vai jantar depois da 1 da manhã, né? É.
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0: dias aqui no nosso programa, hein? Depois da uma, né? Quem é que vai jantar depois da uma, hein? Será que tem alguém pra me responder isso, rapaz?
1: Especialmente essa música para a senhorita Carolina.
0: Que é isso?
1: Com muito carinho.
0: Ah!
1: E comprove alguma coisa.
0: O índio apaixonado da fronteira, ó. Presta atenção. Chama o lobo, meu filho. Você tá doido, rapaz. Você tá doido.
2: Eu não vou negar, estou louco por você.
0: Agora, uma coisa assim que eu não consigo entender é o seguinte, cara. Porque, meu amigo Paulo Rojas, vem cá. Meu amigo Paulo Rojas, vem cá. Por que é que... Toda vez que eu toco essa música, parece que eu lembro de você. Eu não sei.

0: Paulo Rojas, sinceramente, eu não sei. Alô, será que alguém tá me ouvindo? Melhorou? Será? Alô, Fred Sanches, meu ídolo! Melhorou ou não melhorou, cara? Eu não sei. Melhorou aí um pouquinho ou não melhorou? Dá uma ajuda aqui pra mim. Um abraço aí pro nosso grande amigo, esse ser humano extraordinário que é o senhor Fred Sanches, proprietário da SFA Internet, a melhor internet aqui de Pedro Juan Caballero, hein? Um abraço pra doutora Fanny Penha, tá pedindo pra mandar um alô aí, né? Um abraço pra Ana Vitória, né? A herdeira de todo o patrimônio dessa família maravilhosa. Um abraço pro pessoal da Supernet. É isso, não tem mais SFA, agora é Supernet, pronto. Melhorou, Fred? É porque, assim, cara, a minha produção tá de folga hoje, Fred. Até o Xande tá de folga hoje. É nós que estamos aqui de intruso hoje, né? É hoje que nós estamos aqui de intruso, velho. Um abraço, Fred. Tô com saudade de você, Fred. Vê se de vez em quando aparece pra tomar um café, né, cara? Nem que seja pra dizer que o melhor é me esquecer, meu filho. Um abraço. É um espetáculo de ser humano, Fred, cara. Eu gosto demais dele, tá louco. 13 horas e 25 pelo horário Paraguai. E você que é eleitor do Paraguai, você já votou, meu filho? Você já votou? Aliás, voltou não, votou, né? Já foi votar, já foi votar? Já foi lá marcar o seu dedinho aí? Ainda fazem isso aqui no Paraguai, será? Porque você vai lá votar e marca o teu dedo com tinta, né? É, eu me lembro disso, né, velho? 13 horas e 25 minutos. Como eu estava dizendo, né?
1: Essa música para a senhorita Carolina.
0: Aí, ó. Nem sei quem é a senhorita Carolina. Uma coisa. Como eu estava dizendo, eu não sei por que eu lembro do Paulo Rojas dessa música aqui, cara. O Eu Amor com o Índio da Fronteira Apaixonado, né?
2: Aí, Marcelo! Oita! Ai, ai, ai. Franquito Lopes. Meu Deus do céu. Aí você me quebra, Marcelito.
0: Não é o Franquito Lopes, cara. Mas é o Índio Apaixonado da Fronteira, né? É verdade, velho, é verdade. Eu não vou nem... Bom dia, Marcelo, toca a música do Lalo e Los Descalços, Enamorado de Ti. Um abraço pra Edmar, pode tocar em sequência, que são música top. Enamorado de Ti não é aquela que estuve enamorado de ti. Eita, nós! Tacar fogo nesse programa hoje e apagar com gasolina de avião, meu filho. É, cara.
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0: Falando em Lalo e Los Descalços, daqui a pouco vou tocar música de todo mundo, cara. Vou tocar música de todo mundo, mas primeiro vamos tocar umas boas aqui também, né? Que é tipo assim, boa também, né, gente? Estão me dizendo aqui que a concorrência está me ouvindo. Isso é normal, meu filho. É normal ouvir a concorrência parar e ouvir o Marcelo André, né? Eita, nós! Como diria aquele famosíssimo locutor paraguaio, hein? La voltita, la voltita, la voltita, la voltita. Peraí, que tá vindo mais áudios do povo. Solta, meu filho.
4: Ô Marcelo, bom dia de novo, boa tarde. Fala pro Fred fazer um churrasco pra nós.
0: Ixi.
4: Aí na rádio quarta-feira, pra nós comemorar a vitória do Paraguai e do Brasil ontem. Fala pro Fred pra ele ficar falando aí, pra ele pagar um churrasco pra nós aí quarta-feira. Positiva?
0: Por que você não deixou pra falar isso no programa do Xande, velho? Por que você tem que deixar eu com meu patrão em maus lençóis, cara?
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1: Produção, aquela música que começa assim, meu filho, acelera aí, cara. Eu tô com o microfone aqui, sabe lá Deus o porquê. Ah, aquela música que começa assim, ó. Pananana. Conhece? Eita, nós! Vontade de pegar e quebrar todas as cadeiras.

sucesso pra você! Quatro palavras aqui no nosso programa, rapaz! Só mandar um abraço aqui pro meu grande amigo Carlinhos, né? Ouvindo aí a nossa programação. Alô, Carlos Rodrigues! Um abraço pra você, querido! Obrigado pela companhia e pela audiência sempre, tá bom? Um abraço aí pro velho Núncio, né, cara? Esse velho Núncio, eu vou te falar, viu, velho? Pelo amor de Deus, hein? Um abraço lá pro velhinho Núncio. Bom dia, Marcelo André, tudo bem com você? Bom domingo, obrigado. Toca música com o milionário José Rico. Duas camisas, produção. Quem pediu pra mim foi a minha amiga Rosa. Já providencia aí, meu filho. Já providencia aí, já deixa na pista já pra tocar, né?

0: os gargantas de ouro do Brasil aqui no nosso programa, né, rapaz? Duas camisas!
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0: Pelo horário paraguaio são 13 horas e 40 minutos. Muito boa tarde pra você! Vamos lá, vamos lá, vamos lá! 0984-323-346 para você participar comigo. Beleza, amigo? Se possível, toca música de Eros Ramazzotti, Coisas de la Vida. Quem tá pedindo essa música aqui é o nosso grande amigo Elvio Ayala. Um abraço, Elvio. Obrigado pela companhia, viu, meu filho? Minha amiga Dona Rosa, lá na Vila Maísa, né, Dona Rosa?

0: sucesso pra você com Los Bukis aqui no nosso programa.
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0: Muito obrigado de coração pra você que tá aí do outro lado do rádio ouvindo o nosso programa. Esse programa é especial, em caráter especial. Programa Marcelo André, edição de domingo, hein? Tem mais mensagens do povo. Deixa eu ver aqui, meu filho. Obrigado pela audiência, viu, gente? Meu grande amigo Carlinhos está dizendo: Marcelo, toca aí El Perro, El Gato e Yo.

0: aí o sucesso pra você, Guardianes del Amor, aqui no nosso programa El Perro, El Gato e Yo, né? E a música da minha grande amiga Dimara, pra fechar aí esse bloco com Cachacas, né, produção? Ô, produção, meu filho, o que que, que ela pediu, produção, que nós não lembra mais? Lalo e Los Descalços, Enamorado de Ti. Procura aí, produção, procura aí. Enamorado de Ti, Lalo e Los Descalços. Será que tem, cara? Acho que tem, né? Não é possível que não tenha, né, produção? Não é possível, meu filho. Procura aí. São 13 horas e 48 minutos pelo horário paraguaio, pelo horário brasileiro, meio-dia e 48. Antes de tocar essa música aqui, deixa eu ver o áudio do povo. Aproveita. Aproveita e manda seu áudio, meu filho. Aproveita. Meu amigo Alcides. Olha só, rapaz, o Alcides. O Alcides está me ouvindo, rapaz. Alô?
1: Ô, Marcelo.
0: Oi.
1: Só doido tá ouvindo seu programa uma hora dessa, hein?
0: Como é que é? Não entendi. Volta de novo. O que que ele falou? O que que ele falou?
1: Ô, Marcelo.
0: Ah.
1: Só doido tá ouvindo seu programa uma hora dessa, hein?
0: Mas é claro.
1: Tô comendo um frangão aqui, caipira com Jamel.
0: Ó.
1: Isso. Acha aí.
0: Faz propaganda da Jamel.
1: Dois fugitivos lá, louca. Ofereci pra Daniela, pro Roberto e pra Dona Denir, que tá fazendo aniversário hoje.
0: Ô, Dona Denir.
1: Toca o programa aí, vê se melhora. Anima esse programa aí, rapaz.
0: Não imagina, tá fraco.
1: Tá meio tomado de ontem ainda.
0: Tá fraco, né? Não, tá fraco, né, Alcides? Pelo amor de Deus, meu filho. Jesus.
2: Bora!
0: Meu grande amigo José Carlos, montador, rapaz. Olha o grito que o cara deu, velho.
2: Bora!
0: Bora, meu filho, um abraço pra você, meu querido.
3: Parabéns pelo programa, Marcelo.
0: Ô, Mari.
3: Muito bom, só musicão, música que eu gosto.
0: Mas uma música top.
3: E fui lá no stories do Insta da Impacto, finalmente conheci você.
0: Sério?
3: O teu vídeo, você falando do seu programa hoje.
0: Ah,
3: eu adoro, eu não consigo me desligar da Impacto FM. Muito
0: bom,
3: boa.
0: Que bom.
3: É 24 horas eu ouvindo.
0: Que bom, querida. É muito bom saber que a gente tem os ouvintes fiéis aqui na Impacto, né, Mari? Produção, cadê o beijo da Mari? Cadê o beijo da Mari? Beijo pra você, querida. Obrigado pela companhia e pela audiência, tá bom? Você vê, você conheceu o Marcelo André, não perdeu nada, né, minha filha? Não perdeu nada. Se você baixar esse vídeo e colocar no celular, velho, no cantinho ali da sua sala, eu tenho certeza que nunca mais entra barata na sala da sua casa, viu, Mari?
4: Aí você me quebra, hein, mano?
0: É verdade,
4: ué. Não aguento, não,
0: é verdade. Meu amigo Ali tá dizendo, toca pra nós Los Caminos de la Vida. É telefone pra cá, telefone pra lá. A audiência demais. Bom dia, tudo bem? Gostaria de ouvir a música do Christian Ralph. Quem mandou pra gente? Tereza aparece na minha vida de qualquer jeito, né, velho? Ô, Tereza, velho. Como é que tá o Camel Saad aí, Tereza? Jesus amado. Quem mais aqui? Boa tarde, bom dia, boa tarde. É verdade, querida. A gente não sabe se é bom dia ou boa tarde. Bom dia, boa tarde, Marcelo. Toca Bebendo Lágrimas aí pra nós. Um abraço pra Dona Suma e também a Jennifer na sintonia. Dona Suma, beijo pra você. Jennifer, beijo pra vocês. Obrigado pela companhia, pela sintonia nesse domingo maravilhoso. Vamos tocar Los Caminos de la Vida. E também vamos tocar aqui, essa música é linda, cara. Essa daqui eu vou falar pra você, eu sou obrigado a pegar as cadeiras do Cristiano e destruir todas as cadeiras do Cristiano com essa música aqui, hein, velho.
4: Aí você me quebra, filho, não dá não.
0: Ai, ai, ai. O cara tá construindo 30 cadeiras de madeira, rapaz. Aí vai lá o Marcelo e quebra tudo, pelo amor de Deus. Ainda mais com essa música aqui, né, do Los Guardianes.

0: Guardianes del Amor. Ai, aí você me quebra, hein, mano.
1: Aí você me quebra, mano.
0: Boa tarde pra você, obrigado pela companhia.

Olha, Jennifer, eu vou te falar um negócio. Agora, aí você me quebra com essa música, hein, Jennifer? E agora que eu vi, rapaz, a Jennifer trabalha ali no Auto Posto Alfa. Ô, Jennifer, um abraço, um beijo pra você. 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

pessoal tá falando assim, o que é que tá acontecendo com você, Marcelo André? Você ainda não pediu uma figurinha hoje? Eita, nós... É verdade, velho. Passou, sou eu, perdão.

0: Petrovan, Cabaleiro e Ponta Porã do meu coração, vocês estão no programa
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0: Tem mais áudios do povo chegando aqui, meu filho.
2: Fala, Marcelo André. Oi. Marcelo André, estamos aqui ligadinho com você aqui no grande Camel Saad aqui.
0: Maravilha.
2: Tá aqui, lógico, é que você já sabe onde é o nosso endereço, né? Olha a propaganda, meu patrão.
0: O cara aproveita pra fazer uma propaganda na lambuja aqui. Mas eu vou fazer uma propaganda com você, Emerson. Primeiro de tudo, que eu quero deixar externado pra mais de 120 rádios ligados com Marcelo André nesse momento, que você é meu amigo, tá bom, meu filho? Então um abraço pro pessoal aí do Mercado de Açougue MB. Patrocinou o Marcelo por não sei quantos anos aí, cara. Como é que eu não vou falar dos meninos ali, velho? Tá louco, né? Mercado e Açougue MB no Camel Saad do meu coração.
3: Dia,
0: eita, nós!
3: Já foi a noite.
0: Pra você que vai trabalhar amanhã.

0: Que é isso, meu filho?
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0: 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Minha amiga Agripina, oh meu Deus do céu, que felicidade saber que você tá do outro lado do rádio, Agripina do céu.
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0: Ouvindo a nossa programação ali na Vila Áurea, Agripina. Pela companhia, um abraço pra todo mundo aí, obrigado pela audiência de coração, viu? Quem mais mandou áudio aqui? Programa Marcelo André, em nome de Alemão Marceneiro, o cara, o Silvio Santos das Madeiras, né, velho?
2: Ô, Marcelo.
0: Oi.
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14 horas pelo horário Paraguai, eu acho que eu vou embora, hein? Eu acho que eu vou embora se eu não receber pelo menos dois áudios dizendo fica, Marcelo André. Eu vou embora. Se eu não receber pelo menos dois áudios dizendo fica, Marcelo André, eu vou embora, velho. Não, sinceramente, eu vou embora. Se você quer que Marcelo André fica, já manda seu áudio aí, meu filho. Bora, bora, bora, bora.

0: pra não passar, tem lugar pra você dormir, hein? Vamos lá, manda seu áudio dizendo fica Marcelo André. Será que eu vou receber esse áudio, meu filho? Ah.
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0: 14 horas e 2 minutos pelo horário paraguaio, 14 e 2.
2: Ô Marcelo, fica, fica rapaz. Aí, mas do jeito que você tá cantando, a mulherada não vai deixar você sair da rádio.
3: Não, tem que ficar, tu doido. Mas pelo menos ficar falando da abobrinha aí pra nós dar risada aqui do outro lado da rádio.
0: Ué, fica falando besteira, meu filho. Eu vou ficar falando coisa séria pra quê, meu filho? Eu não, hein? Eu não, cara. Eu costumo dizer o seguinte, gente. O mundo já anda tão pesado com tanta coisa ruim, né, cara? Pra que que eu vou ficar trazendo coisas que te deixam borocochô no rádio? Eu não, velho.

produção, aquela música que diz assim, ó. Pam panananam, panananam, panananam. Conhece, meu filho, produção, vamos trabalhar, meu.

Sucesso pra você, né, cara? Eu tava acabando a música aqui, a produção nem me avisou que tava acabando a música, velho. Que barbaridade, bicho!

0: 0984-323-346 pra você participar comigo. Tem mais áudios do povo. Solta, meu filho.
1: Fala, fala, Marcelo André.
0: Oi. Que é isso? Não dá pra ouvir nada. Não dá pra ouvir nada, cara. O cara tá no... O cara parece que tá lá na... Como é que fala? O cara tá no meio do vento, velho. Parece que tá no deserto. Não dá pra ouvir o áudio do cara, velho. Ai, ai. Estou enamorado de ti. Eu vou mandar essa música... Eu acho que ela já sabe, né? Vamos ver, se mandar mensagem aqui no zap da rádio é porque essa pessoa sabe que essa música é dela, né? Não é porque a Edmara pediu, não, negativo, mas eu já tô oferecendo pra outra pessoa, né, meu filho?

0: Esse Cristiano, eu vou te falar, viu, cara?
1: Você tá oferecendo pra Samantha Joe, né?
0: Que é isso, meu filho? Que é isso, meu filho? Que é isso? Ai, ai, ai. Quem é que pediu La Louca pra mim, cara? Eu acho que foi o Alcides que pediu La Louca, não foi? Eu acho que foi. Alô, Alcides! Alcides, deixa eu te falar uma coisa. Eu tô com tanta saudade de você que eu não paguei a conta da Sanesul esse mês só pra você aparecer lá em casa pra cortar a água, velho. É verdade.

programa Marcelo André em nome de Alemão Marceneiro. É, ele que me trouxe aqui, né, cara? Por amor. Deixa eu falar um negócio aqui, velho. Eu posso falar, Marcelo André, fala ou não fala, produção? Ô, Cristiano, é o seguinte, meu filho, eu preciso falar seriamente contigo, porque é o seguinte. Cadê a música, produção? Eu não sei falar sem música. Aí eu já nem lembro o que eu ia falar, velho, vai.

0: Grupo Fronteira, aqui no nosso programa. Esse programa é sem pé nem cabeça, né, velho?
1: Marcelo de André.
0: É verdade. Ô, produção, cadê aquela música do Los Angeles Azules, meu filho?

0: 12 horas e 21 minutos aqui no nosso programa. Eita, nós, hein? Alegria, alegria, sorria. Você está no programa Marcelo André. Não é porque amanhã é segunda-feira que você vai ficar borocochô, né, meu filho? Negativo. É, rapaz, o nosso grande amigo Cristiano, ele tá falando o quê, meu filho? Fala aí, solta aí, meu filho.
1: Eita, pega, já tá ficando com a amnésia já. Tá doido, tá ficando usado já, hein?
0: Menino, eu não lembro o que eu ia falar, te juro por Deus do céu, cara, que eu não lembro. Não me lembro, uai, produção. Produção tá rindo aqui de mim, cara. Eu não lembro o que que eu ia falar, velho. É doido, é. Ah, lembrei. Não lembrei de novo, velho.

0: abraço pros nossos amigos aí que estão tomando uma e ouvindo o programa.
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0: Atenção pra primeira figurinha de hoje.

Agora que eu quero testar a audiência, velho. É nesse exato momento que eu quero testar a audiência. Porque são... é 1:30 PM pelo horário sul mato-grossense praticamente, né? Aqui são 2:22 no Paraguai. Um abraço aqui pro nosso grande amigo Ricardo Garcete, ouvindo aí a nossa programação. Alô, Ricardo! Ele que é funcionário do Hélio Pelufo, né, meu filho? Não vou falar nada não, viu? Vou ficar quieto. Ô! O que eu ia falar, produção? Eu não me lembro. Um abraço aqui pra Júlia Torales, ouvindo o nosso programa. Alô, Juliano. Alô, Júlia.

primeira figurinha de hoje, quero só ver. A primeira figurinha de hoje, só pra testar a audiência, né, velho? Pelo 0984323346. Quero só ver. Em homenagem a este programa esquisito, a figurinha do ET. Quero só ver quem é que vai mandar, hein? Mas rapaz, eu nem falei direito e já tá chegando figurinha aqui, cara. Ô louco, você tá ligeiro, hein, Paulo? A Isaura também mandou. O Cristiano mandou. O telefone final 2. Eu vou ter que gravar e pôr no meu status, cara. Não é possível. Tudo isso. Oh, meu Deus, obrigado pelo carinho de vocês, gente. Eu nem sei se eu mereço. Tá bom o programa? Tá bom? Tá bom?

0: E acabou a música, cara, e a produção nem me avisa. Pelo amor de Deus, meu filho.
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0: Ô, programa desgovernado esse, hein, cara? Deixa eu ver mais mensagens chegando aqui no 098-432-3346. Boa tarde, Marcelo. Toca pra gente uma dos Temerários e depois já vai pro sertanejão pra gente bailar. Ó! Oh!

0: 12:29. Muito bem-vindo, você está na Queridinha da Fronteira.
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0: E o Marcelo André também, né, meu filho? Você tá achando que a Impacto aqui tá sozinha? Vamos tacar fogo no programa e apagar com gasolina? Vamos lá? Domingão gostoso desse, o pessoal com a família ouvindo o nosso programa!

0: nós. Que loucura, rapaz do céu, hein?
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0: Você tá maluco, rapaz? Que foi isso?

0: linda do mundo. Canta comigo, vai.
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0: Deixa eu ver aqui, deixa eu ver aqui o pessoal que tá mandando mensagem pra gente.
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0: Eu recebi, quer ver só? Uma, duas, três, quatro, cinco, seis, sete, oito figurinhas do ET, né? Telefone final 12, tá dizendo o seguinte: boa tarde, Marcelo, agita pra nós aí, meu filho. Toca Copacabana Beach. Mel na boca, uma excelente tarde pra vocês aí, beleza? Nosso grande amigo Wilson falando com a gente aqui, mas não é possível, velho. Não é possível. Deixa eu ver aqui. Bom dia, Marcos. Bom dia. Boa tarde ou boa noite. Sou do Residencial 2. Quero ouvir a música do Guilherme Silva. Tá bom? Um ótimo domingo. Tá super no programa. Quem tá mandando mensagem pra gente é a Mirella Prieto. Alô, Mirella. Obrigado pela companhia. Nosso grande amigo Chimpica. Telefone final 76, mandando a figurinha do ET pra nós, meu filho. E você sabe o que? Eu tô recebendo a visita aqui do nosso grande amigo Emerson Edmar Caetano Veloso. Eu pedi a figurinha do ET, né, velho? Os caras mandaram minha cara, velho. Pelo amor de Deus. Liga o microfone aí, meu filho. Liga o microfone aí. Isso, é pra cima, tá?
2: Vai tá pra cima.
0: Agora sim.
2: Tá louco, bicho? Nós tá ao vivo? Tá louco, bicho?
0: O pessoal do Camel Saad está te ouvindo. Você toma cuidado com o que você vai falar, meu filho.
2: Ô, louco, lá não é uma vila, lá é um condomínio, Camel Saad.
0: É um condomínio fechado, né, cara? Louco, é outra história lá, né, velho?
2: Lá o mercado de açougue é o mais completo lá da região, né, bicho?
0: Você vai deixar 100 reais aqui pra mim, viu, cara?
2: Eu trouxe a gasolina!
1: Eu te darei o céu, meu bem.
0: Nosso grande amigo Emerson, cara, que satisfação e que surpresa maravilhosa em ver você aqui, cara. Seja bem-vindo aos estúdios da Impacto. Hoje nós estamos estreando o programa de domingo aqui, né? À tarde, eu tô por aqui, vou ficar por aqui. E que bom te ter aqui nos estúdios, cara. Pra mim é uma satisfação muito grande ver essa figura importante, esse cheiro de dinheiro que o cara traz aqui no estúdio, né, cara? Como é que você tá, Emerson?
2: Rapaz, primeiramente não é cheiro de dinheiro, é cheiro de boleto pra pagar.
0: Cheiro de boleto. Ué, mas se o cara tem boleto pra pagar, porque tem dinheiro, né?

0: B. É como eu falei agora há pouco, Emerson. Você me patrocinou por muitos anos, né? De repente, Carol. A Carolzinha também tá aqui, viu, gente? A Carol, ela é o marketing do Mercado e Açougue MB. E o Mercado e Açougue MB, através do nosso grande amigo Emerson, ele por muitos anos ele patrocinou Marcelo André. E eu seria, assim, uma pessoa muito ingrata se eu não deixasse você falar do Mercado e Açougue MB hoje. E se amanhã você não voltar com patrocínio, você tá lascado comigo. Eu vou acabar com a tua pessoa aqui no ar, velho.
1: Ô, louco, bicho.
0: O Mercado e Açougue MB hoje tá aberto.
1: Rapaz, hoje nós fechamos pro almoço.
0: Ah.
1: É, daqui a pouco nós voltamos às 4 horas da tarde.
0: Fala 16. Mais perto do microfone, meu filho.
1: Ô, louco, agora, aí, agora saiu.
0: Agora,
1: louco.
2: Essa voz de Cid Moreira.
1: Não, Marcelo, nós voltamos agora nas 16 horas, né?
0: Uh-huh.
1: 16 vai até as 8, depende do movimento, nós vai até mais longe, né? Então, nós não tem preguiça, não, né? Não tem preguiça, bicho.
0: É verdade. Se a Ana brigar com o Emerson, então vai até meia-noite, né?
1: Rapaz. Deixa eu te contar uma história. Hoje nós estávamos trabalhando com frango assado, aí nós não tivemos entregador.
0: Eita!
1: É, a Carol deixou acabar a gasolina!
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0: A empresa cortou o vale. É diferente, né, Carol? Então, não teve vale, né, cara? Aí ia ficar difícil, né?
1: A culpa é do prefeito.
0: Ai, ai, ai. Então tá bom, cara. Que bom receber sua visita aqui. Manda um abraço e um beijo especial para os nossos ouvintes aí da Impacto, que estão sempre com a gente. E convidar eles, né, para estar sempre lá no Mercado de Açougue MB, o mercado que é do coração do Camel Saad. Manda um abraço para os nossos ouvintes aí, Emerson.
1: Um abraço para todo mundo aí que fica ouvindo nós aí. Aproveitar e mandar um abraço para mim mesmo, que eu tô no
0: ar. Bicho é mais louco que eu, cara.
1: Tchau, tchau, que eu fui.
0: Valeu, valeu, gente. Valeu, obrigado pela visita, viu? Tamo junto. Cantando sempre, cantando. 14 horas e 40 minutos. Esse programa tomou um rumo desgovernado, velho. Esse programa tomou um rumo totalmente desgovernado. 14 horas e 40 minutos aqui no nosso programa. Tem mais áudio, solta!
4: Já pede esse 100 reais aí, já sorteia aí já, Marcelo, esse 100 reais pra nós. 2 de 50 tá bom já.
0: O Emerson acabou de deixar 100 reais aqui pra sortear no Pix, viu?
1: Acabou a gasolina do cara, velho.
0: Acabou a gasolina do cara, bicho.
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0: Mas não é possível, cara.

0: Deus do céu, aí. Esse povo é doido, velho. Aí o sucesso pra você com o Guilherme Silva aqui no nosso programa Barquinha de Ouro. É um amigo, meu amigo. Meu amigo Paulo Rojas, qual foi a música que você pediu mesmo, velho? Eu já não me lembro mais não. 14 horas e 45 minutos pelo horário sul, pelo horário sul mato-grossense, não, pelo horário paraguaio, né?
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0: Fala, minha amiga Tereza.
2: Eu não tô mandando beijo pra ninguém, não. Eu tô falando assim, oi, toca o Christian Rock aí pra mim. Boa tarde, Emerson. Duas duplas dinâmicas aí na rádio, hein? Meu Deus.
0: Ai, meu Deus do céu. Como é que pode, bicho, um negócio desse? Ela falou, eu não tô mandando beijo pra ninguém, não, mano. Ai, ai, ai, viu? É o programa mais doido que existe na fronteira, cara. É o programa Marcelo André, né, velho? É verdade.
3: Belo de onda.
4: Ah, Marcelito, é do Porca Véia, gineteada.
0: Porca Véia? Eu nunca ouvi falar nisso. O que, que é gauchesco? É gauchesco, produção? Eu não conheço, não. Chineteada. Ah, meu amigo Paulo Rojas, vou ter que dever essa música pra você, meu filho. Eu não conheço, não.

sucesso pra você com Copacabana Beats aqui no nosso programa Balança Brasil. Yeah. 14 horas e 53 minutos, quase o finalzinho.

agradecendo a sua audiência. Cara, pro primeiro domingo foi top demais, hein? Foi top ou não foi? Foi ou não foi? Quem gostou? Quem gostou? Quem gostou? Quem gostou? Já manda a figurinha dos óculos escuros pro Marcelo André, hein? Quem gostou, manda a figurinha dos óculos escuros. Domingo que vem a gente vai ter que repetir essa dose aqui, não vai não, meu filho?

Muito obrigado, Pedro Juan Caballero. Muito obrigado, Ponta Porã do meu coração, por mais um dia de trabalho no rádio. E eu vou deixando a última de hoje em homenagem a essa fronteira mais linda do mundo. A música que eu dou de presente pra essa terra nossa querida, tão linda, a mais linda fronteira do mundo. Marcelo André promete voltar amanhã, a partir das 10h30 da manhã, com o programa Marcelo André. Beijo, gente. Obrigado pelo carinho, pela companhia. A todos um bom domingo. Até amanhã, se Deus quiser. Tchau, tchau, tchau, tchau, tchau, porque eu fui!

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